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0: Fabian. Viva Las Vegas.
1: Por favor. Ah, pô, que sacanagem. A gente ia tocar uma opção de músicas. A gente ia tocar uma do Elvis. Eu ia até tocar uma do Menudo. O quê? Vocês não, vocês acham que é piada? É? Aquela ali tá falando, não, não toca. Só que não tá no programa. Dura um pouquinho. Tá, então eu posso tocar uma do Menudo, só pra você.
2: Gostaram? Aí, ó, eu tô numa suíte legal, sabe? Tem sala, som, tudo. Uma cama assim, eu acho que é do tamanho desse palco. Tô sozinho, é. Hoje à noite, sabe? Assoviar não vale, tem que ir lá. Mostrar serviço lá.
1: Não, não vou cantar do Menudo, não. Eu fico com vergonha. Pode? Bem, não tá gravando, pediu um intervalo, né? Então, joia. É assim. É tão bonito. Só é cafona, entendeu? Mas é bonito. É assim.
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Eu te amo pelas grandes e pequenas coisas. Pela suave batida do seu coração. Pelo olhar inesperado. Por um pequeno carinho na hora certa. Pelo sorriso de cumplicidade. Pelo tom de sua voz nas horas felizes. E até mesmo por aquele tom contrariado nas horas de briga. Te amo por me esperar depois da hora. Pelos presentes carinhosos. Pelos beijos apaixonados e por torcer comigo para que os bons momentos passem bem devagar. Te amo por me aturar nas minhas chatices. Te amo por compreender os meus defeitos e te amo pela sua gostosa parceria. Te amo pelo que você é diante da vida, pela sua forma de abraçar a alegria e desprezar a tristeza. Por sua coragem de desafiar os obstáculos diante da vida, pela sua forma de abraçar a alegria e desprezar a tristeza, por sua coragem de

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1: Beleza, beleza, bom dia, Baitá, Mauro Leão, Maraú, Itacaré, graças a Deus. Pai poderoso, obrigado, Senhor, por esse novo dia, por essa manhã maravilhosa. Esse dia tão lindo, tão espetacular, né? Tão lindo, tão lindo, tão lindo, mas quem dá essa graça, quem dá essa paz é o Senhor Jesus. Quem dá paz, quem dá libertação, livramento é o Senhor Jesus. Obrigado, Mestre. Perdoe pelos meus pecados, Pai. Ah, peca, sim. Cada minuto que passa a gente peca. Um pecadinho é um pecadão. Aqueles que fazem grandão pagam pelo mesmo preço do pequeno. E o pequeno paga o mesmo preço do grande. Mas a gente tem a humildade de pedir perdão. Meu Pai, perdoe pelos meus pecados. Perdoe, meu Pai, por aquilo que não eu fiz e não te agrada. Me perdoe, Pai. Pois, Senhor, eu entrego a minha vida, a vida da minha família, dos meus 20, direção, locutores, comerciantes, comerciários, todos entregues nas tuas mãos, Pai querido. Pai querido, muito obrigado. Eu te agradeço. No nome do Pai, do Filho e do Espírito Santo. Quem crê, dão graças a Deus. Viva o Pai poderoso. 5h53. Neguei. O que foi? O que foi que você se assustou assim quando eu falei no horário? Ah, eu quero me dar um abraço pro pessoal da Praça da Feira. Ontem eu passei lá, fui na casa do meu amigo Ferro Velho, né? Gente boa, né? Eduardo, popular Ferro Velho. Gente boa, Eduardo aí. Filho dele, Eduardinho, né? Pessoas bacanas, né? Que dá confiança pra gente, pessoa boa, pessoa que tem um coração bom, né, Ferro Velho? Um abraço pra você, pra sua família, toda a sua família, viu? Toda a sua família, toda a sua família. Meu amigo Ferro Velho aí, um abraço pra você, pra seu filho, sua esposa, todo mundo. É acordando essa turma com alegria, alegria pra todos nós. 5 horas e mais o que aí? 5h58, né? Deixa eu ver aqui. Daqui, oi. Começa aqui, tudo aqui na paz do Senhor, na paz da alegria do Senhor Jesus Cristo, nosso maravilhoso Deus. Vamos abrir a nossa programação assim. Cadê? Cadê? Quem foi que não quis?

Beleza, um pedacinho só, um trechinho só, mas a gente vai acordando aí. Vamos acordar, bora acordar, bora acordar. Hoje é segunda-feira, chega de tanto dormir, chega de tanto xenhenhen. E aí, final de semana fez o quê? Você, o Rosa, lá do Escantapendeiro, você essa noite sonhou com quem? Hein, Rosa? Você sonhou com quem essa noite, Rosa? Porque domingo de bispo, lá no Zitão, disse que estava sonhando com uma gata. Oh, ele me falou. Cheguei, sonhei com a gata, que eu vou te contar uma coisa. Eu estou apaixonado. Domingo de bispo, lá do Zitão, está apaixonado por uma princesa. Ah, é? E Rosa, lá do esquina, e Tampa, ô Tampa, e você, Tampa? Como é que tá você aí? Tá tampando tudo ou destampa? Ah! Ludinha, cadê você, Lulu? Tudo bem, Lu? Como é que tá? Como é que tá as coisas por aí? Hã? Como é que tá as coisas, minha querida Ludinha? Cadê você, Lu? Acorda, Baitaba! Acorda, Aldo Leal! É a hora, é a hora! 6 horas, acorda!

0: velho bonita, né, gente? Você que tá aí do ladinho do seu amor, do seu amor, dá um beijo nela aí.
1: Sim, sim.
0: Dá um beijinho nela. Você que tá aí do lado do seu pai, da sua mãe. Não existe um casal assim que mora quase todo mundo junto, coladinho aí? Dá um abraço aí, dá um bom dia. Deseja uma... a paz, né? Não tem família, eu duvido, né? Tem família que tem 5 pessoas, 3, 4, 6, 2 pessoas, tem?
1: Vai lá,
0: dá um abraço. Acorda, você, neném, que acordou agora, para ir pro colégio, sua mãe tá se agitando aí, a roupinha sua, pá, tudo, vai lá dar um abraço de mamãe. Dá benção à minha mãezinha. Ô, minha mãe, muito obrigada. Primeiro você fala com Deus, depois você fala com sua mãe. Vocês estudantes, né? E daqui a poucos instantes está todo mundo aí pegando o caminho da escola. Os pais estão se arrumando, as coisinhas, a merenda, a roupa, o tênis. Não tem a mãe e o pai aí que está cuidando aí, né? Vai lá, dá um abraço nele, nela. E deseja se outros... Papai e mamãe, benção a minha mãe, benção a meu pai, você é abençoado. Aí ele fala assim, Deus te abençoe, meu filho. Deus te abençoe, minha filha. Ali o ó, a segunda-feira, eu fico na segunda-feira aqui, não tem guerra, só paz. E quando você também chegar no colégio, né, chega pro porteiro, dá um bom dia pro porteiro, dá um bom dia para a direção, dá um bom dia para aquela pessoa que faz o serviço, né? Aquele serviço ali que leva aquela merenda para você. Seja um estudante diferente do outro. Seja um estudante diferente do outro. Porque os professores, pai, mãe, zeladores, porteiro, não tem culpa do que você não está bem com a família, não passou a noite bem, não tem culpa. Não bote culpa sua para os outros. Pelo contrário, se a sua noite não foi boa, não teve alguma discussão com sua namorada, você não vai levar isso para o colégio. Deixa o seu problema para você. Porque os professores, zeladores, diretores... já tem muito problema para resolver. Não leve problema, leve solução para eles, que eles estão te dando lá aquilo que mais a gente dá para os nossos filhos. A ética, a educação, a sabedoria para os nossos filhos. A única riqueza que nós temos é pedir a Deus por eles e entregar na mão dos professores para realmente ensinar aquilo que muitas vezes, como eu mesmo, não sei, né? E os professores sabem muito e muito bem, mas é deles direitinho. Porque os professores, diretores, pessoal do salão ou pessoal dos porteiros não são culpados de que sua noite não foi boa, que seu domingo não foi bom. Não leve problema para eles. Eles já têm problema até demais. Tá bom? São 6 e quanto aí, neguinho? 6 e... É... 6 e quanto aí, rapaz? Opa, vamos mandar uns alô pra toda a turma.
2: Bom dia, Neguei. Bom dia.
0: Bom dia
2: pra você, pra toda a sua família.
0: Bom dia, minha linda.
2: Pra todos os ouvintes, Neguei, de Ubaitaba, Lerino Leal, sim, região. Sim, pra sim. Toda a minha família.
0: Isso, Otávio.
2: Né, pra minha mãe Estelinha.
0: Ô, dona Estelinha. Santana,
2: pra meus 2 filhos.
0: Sim, sim.
2: Para meus irmãos, para todos que estão ouvindo, Negui. Todo o pessoal aqui da rua João Pedro Damasceno.
0: João Pedro Damasceno, um abraço.
2: Né? E para todos. Olha, Negui.
0: Sim.
2: Eu acho que...
0: Baixo ela no Instagram dançando.
2: Eu pesquisei Naí de Ubaitaba.
0: Olha.
2: Aí apareceu 2 Naí.
0: Ah.
2: Só que uma... Sim, eu acho que é ela, Naí.
0: Não, ela tá...
2: Naí, um beijão pra você.
0: Uhum.
2: Né? Você é uma pessoa maravilhosa. Não só você, como todos os ouvintes.
0: Boa, isso
2: tá,
0: é.
2: Neguei.
0: Eu quero mandar um abraço pra sua mãe, Sua mãe, uma pessoa maravilhosa. Depois manda ela mandar um áudio aí, viu? Manda ela mandar um áudio aí pra gente botar o nomezinho dela aqui. A minha vovó.
3: Olá, que Jesus nos abençoe. Agradecer a meu Pai Todo-Poderoso, né, meu rei?
0: Só seu não,
3: mais uma noite. Né? Que, aliás, pra mim não foi uma noite assim bem. Saí daqui era. Ia dar 1 hora da manhã.
0: Meu Deus.
3: Aí até o hospital, rapaz. Passei mal aqui essa noite.
0: Meu Jesus.
3: Sofrendo aqui um problema de uma falta de ar aqui. Tive que incomodar o vizinho aqui pra me levar no hospital, mas graças a Deus eu fui chegando lá, tomei o medicamento, o médico passou ali uma injeção.
0: Sim, meu filho.
3: Tomei uns outros medicamentos lá e graças a Deus eu me encontro na minha residência já. Graças a Deus.
0: Graças a Deus.
3: Estou melhorzinho agora de manhã.
0: Graças a Deus.
3: Que Jesus abençoe, meu irmão, a todos que está na escuta aí da fumaça do gongo.
0: Verdade.
3: Bom dia para minha mãe na Tele Bahia, Rádio Globo. Maria Conceição aqui em Baita, em Aurelino Leal. Também para a Helenice, a pequena notável. Raimundo abençoada. Cleuzinha em Nova Canaã. Para mim, para você, Neguei, toda a sua família, que Deus esteja presente a cada momento.
0: Amém, meu irmão.
3: Neguei. Eu acabo mais essa tristeza minha aqui, meu irmão. Faça uma músicazinha boa para nós aí. Que Jesus te abençoe, Deus te proteja.
0: Amém, meu
3: irmão. Um bom dia, meu querido.
0: Bom dia, meu amor. Saúde para você, melhoras, viu? Se pegue com Deus, a melhor música é a oração. Você chegar lá para junto da. Chegar de junto de Deus. Meu Pai. Meu Pai. Meu Pai, que ele vai lhe sacudir. Ele vai lhe sacudir. Kit. Ah, rapaz, levante. Né? Expire. Porque a melhor música é aquela que você se sacode, se entrega. Você mesmo pode cantar. Você pode cantar um hino aí na sua casa. Um louvor. Um padre Zezinho, você pode cantar, canta, anda um pouquinho, converse com Jesus, fale com ele. Ele é o melhor remédio na nossa vida, ele é o melhor doutor. Apesar que você foi muito recebido, bem recebido aí no Hospital de Olho Leal, quero parabenizar todo esse pessoal do Hospital de Olho Leal, show de bola. Você chega aí, um tratamento VIP, não é da agora, né? Aos belos profissionais, médicos, enfermeiros, zeladores de Olho Leal, também de Ubaitaba, né? De Ubaitaba, os melhores. A medicina, né? Das nossas queridas cidades, tá bom? Um abraço, um beijo, parabéns para todos. Mas, aí, daí tá de. Ô, pequena Otávia, daí tá de short, peraí, deixa eu ver aqui como é que daí tá, peraí. O perfil daí é esse aqui, ó. Ela tá de shortinho, agora mudou. Agora ela mudou. Agora ela botou cabeluda, né? Agora ela tá com o cabelo grande e com a mão no queixo, viu? Com a mão no queixo.
4: Oi, meu amigo Neguei, bom dia. Uma boa segunda-feira pra nós. Que Deus tome conta de nós, que livre todos mal.
0: Amém, meu amor.
4: Todos mal, é caído por terra. Em nome de Jesus. Vou mandar um alô pra Helenice também. Um beijo e um abraço, tá bom?
0: Isso.
4: Pra todos meus amigos e seus ouvintes aí. Tá bom, meu amigo Neguei?
0: Tá bom, meu amor, tá bom.
4: Que ela não esquece de mim, Helenice.
0: Ela não esquece, não. Ela disse que não esquece de ninguém. Deixa eu ver aqui, Neguei, oi. Você puxou muito com a língua, viu? Ó, gente, não fica assim comigo, não, viu? Me chama Neguei. Não, me chame. Ô, gente, me chame do que vocês quiserem, tá bom? Fala, minha amiga Célia da Saúde. Fala, Celinha.
5: A paz do Senhor, meu nego, que Deus abençoe você e sua família.
0: Amém, neném.
5: Vou mandar um alô pra Helenice, tava falando um instante aí, pra Kitty. Pra todos que estão na escuta, neguei, ouvindo esse programa seu, em nome de Jesus, pra todos os comerciantes de Baital, de Olho Leal.
0: Amém, meu irmão.
5: Que Deus dê um bom começo de semana pra você e todos que é seu, em nome de Jesus, viu? Hoje uma segunda-feira.
0: Beleza, Celinha da Saúde. Ah, Celinha, Sério, eu vou perguntar você e a pequena notável. Ó, repare, gente. Não é ousadia. Não é ousadia. Vocês já fizeram hoje, hein? A pequena notável já fez hoje, pequena notável? E você, Celinha, já fez? Hã? Que é? Também a nossa amiga Daí já fez hoje, Daí? Já fez? Não é ousadia, não, gente. Deus é mais, viu? Para os maridos não querem me pegar. Você já fez hoje, Rosa? Rosa lá do Esquinta Padeiro. Já fez?
6: Bom dia. Deus me dê bom dia. E passou a noite, passou bem. Val passou bem.
0: Bem, bem.
6: A netinha também passou bem.
0: Passou.
6: Pegou na cabeça do vovô, hein? Ah. O vovô, como é que tá o senhor?
0: Pai. Bem, graças a Deus.
6: Deus vai abençoar nós, que somos um pai feliz, né?
0: É verdade.
6: Nós estamos alegres que os filhos da gente, tudo... Tá criado, graças a Deus. Então a gente tá alegre por isso. Mas Deus tá com a gente. Tá lembrando? Agora aí é a turma do Escorrega, a turma da Rua da Saudade, a turma do Esquerda Bandeiro. A minha música do Índio Apaixonado, hein? E o homem da bicicleta e da galinha. Deus quer dar um bom dia.
0: Amém, minha filha. Opa! Olha aqui, dona. Cadê ela aqui? Pode mandar. A minha querida lá do bairro Maria Olímpia, dona, a esposa de Vadão, né? Pode mandar seu áudio aí, fica à vontade. Cadê? Celinha vai responder aqui. Tá? Responde.
7: Eu sei, o café eu já fiz.
0: Cadê pequeno Notável? Respondeu pequeno Notável também, cadê? É isso, pequeno Notável resolveu o que aqui? Já falou? Cadê? Fala aqui também.
8: Liguei, bom dia.
0: Bom dia.
8: E aí, como foi o final de semana? Vocês aí, muito vocês e sua família.
0: Muito bem, graças
8: a Deus. Deus que bem aqui, passamos bem, graças a meu bom Deus. Gostaria que você passasse o hino do Flamengo pra mim.
0: E do Flamengo?
8: E do Vitória, 2-0.
0: Oh, meu Deus. Oi.
8: Oferecei para o Vedinho, para o Lenilson do Mercado, para o Flamenguista.
0: Uhum.
8: Para o Né, Mototáxi. Para todos os flamenguistas.
0: Certo.
8: Tá bom?
0: Tá bom, minha querida.
8: Um abraço. Oh. Um bom começo de semana. Que Deus abençoe.
0: Amém, minha linda. Bem. Fala, negão.
9: Oi, Neguei, bom dia.
0: Bom dia, Neguei.
9: Neguei, um bom dia pra todos que curtem a massa do bom. Tá bom, Neguei?
0: Tá bom, Neguei.
9: Botamos você tocar aí, Neguei. Tá bom?
0: Tá bom, Neguei.
9: Um abraço, Neguei.
0: Outro Negão, Negão. Ô, Meire, fez hoje, Meire? Já fez hoje? Hã? Hein, Negão? Meire fez hoje? Hã? Ah, fez ou não fez? Fala aí pra mim. Fala aí. Neguei, você também quer saber da vida dos outros. Nosso amigo Tonho do Lito, aquele abraço pra você. Bom dia, Tonho. Para você, para sua esposa, toda sua família. Deixa eu ver aqui, Neguinho. Oi. Aqui é o nosso taxista, Jonas. Mandando um abraço para todos. Aqui é a cantora, Benedita. Aquele abraço, Benedita. Aqui é o quem? Ah, deixa eu ver aqui. Ah, só vi o Flamengo aqui. Deixa eu ver aqui. Ela. Cadê ela? Mas não botou o áudio.
10: Boa noite, Neguinho. Boa tarde, Neguinho. Tudo bem? Como é que ela volta? Está bem?
0: Ah, tudo bem.
10: Deixa eu ver na programação.
0: Ah, aqui foi no Bagaceira.
10: Aqui na Rosa, no Garapa, na Fazenda Boa Vista.
0: Ah, aqui foi lá no Bagaceira Hits, sábado. Quem é mais aqui? Ah, tem uma pequenininha aqui, uma coisinha linda de Titio
11: Negão. Beijo, dia dos pais para você, meu irmão. Deus continue abençoando você e sua família, viu, meu irmão?
0: Amém, meu irmão. Amém para você também. Deus abençoe. Recebi muitos parabéns ontem, né? Foi, quer dizer, meus filhos choraram, falaram comigo, bonito, né? Então, meus filhos, pai também tem um filho que é pai, né? Dois filhos que já tem seus filhos também, que é pai, é isso aí. Cadê aqui? Deixa eu ver, pequena Natália tá anotando aqui. Fez ou não fez? Cadê Neguei? Oi. Toca uma música bem gostosa aqui pra gente aqui, rapaz. Eu estou apaixonado. E a madrinha de casamento vai ser a pequena Notávia, Lainian Leal e Negão. Lá no, na Rua das Casas Populares. É mesmo, mano.
12: Eu gostaria de oferecer e levantar, né, com muito vigor.
0: Sim.
12: Tá, Neguinho?
0: Sim, minha linda.
12: E outra, eu já.
0: Sim.
13: Sim, já?
12: Eu já neguei, já fiz sim.
13: Já fez?
12: Bem feito hoje.
13: É, por isso que eu ia pequena, né? Rapaz, conheci, gente boa, velho. Tava em cima do menino e ela apareceu. Mas gente boa, pequena Otávia, gente boa. Então ela disse que fez, e fez bem gostoso. Isso é bom. Isso é bom, isso é vibrante. Isso é vibrante. Cadê a música que ela passou aqui? Cadê? Não veio porque é... É no... Pera aí. Mas eu toco vivo porque não, tá? E você também, Betão, lá de Piraúna. Fez ou não fez, Betão? É você que faz? Ou é sua esposa? Ou é sua namorada? Fez ou não fez?
14: Maravilhoso. Que Deus lhe proteja de tudo de bom.
13: Obrigado, Betão.
14: A sua música boa aí. Essa galera de Piraúna, neguei.
13: Beleza. Bom dia, Betão. Meu amigo Betão, meu amigo Márcio e toda a minha turma de Piraúna.

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7: Beleza, mandando aquele abração legal. O pessoal tá mandando aqui, tá mandando ver, né? Daqui a pouco instante é hora de você ir ao colégio, viu? Vá aos professores, vá lá, né? Dá um bom dia para o porteiro, para os professores, a direção dos colégios, né? Muito bonito. Ser bem educadinho, né? É isso aí, isso aí. Então, vamos mandando aquele abração legal pra ti, pra vocês. Meu amigo Negão mandou aqui um áudio, deixa eu ver aqui. Aqui, deixa eu ver, pequeno Otávio mandou aqui H, letra H, é isso. Deixa eu ver aqui.
8: Neguei, não esqueça de oferecer aí, ó, essa música aí, ó, pra Kit e pra todos os ouvintes.
7: Tá certo, minha pequena Otávia. Um abraço pra você, menina. A gente atende aqui mesmo, direitinho, né? A gente atende direitinho aqui, né? Fala, Naí. Naí aqui, ó. Opa, opa, Naí aqui. Eu vou...
9: Deixa
7: eu vou...
9: meu TikTok, viu, Neguinho?
7: Ah, fala com... Fala aí, pra pequena Otávia. Pra você entrar no TikTok dela aí. Deixa eu mandar aqui pra ela aqui, que é Naí. Ela conhecia aqui agora. Deixa eu ver aqui. A letra H, né? Deixa eu ver aqui. Deixa eu ver se eu encontro Naí aqui. Ah, vou mostrar pra você quem é... Eu mandei aqui para a pequena Otávio aqui o seu foto para ela lá, viu? Deixa eu ver, Neguei, oi. Mande um abraço para a turma toda aí. 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
7: 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Tô legal pra você, cadê aqui? Fala, negão.
10: Ô, ninguém é pra você oferecer, ninguém. Oferece aí pra Naí, Jorge.
7: Ah, é? Ah, é? Ah, sim. Pra oferecer Naí, Jorge, essa música? Então toma.

0: pega, você gosta de agoniar, Anaí, hein? Ontem, beleza, pessoal? São 6h48. Sábado foi aniversário do meu caçulo, neguei. Sábado, dia o quê? Dia 8, né? É, foi sábado, né? Então foi aniversário do meu caçulo, rapaz, Matheus. E você se esqueceu, neguei. Bom, aqui na Ubaitaba Filme, sábado, eu falei na Ubatã. Tô falando aqui, TT com meu caçulinho, completou idade nova. Meu filho, parabéns para você, que Deus lhe dê saúde, felicidade. Muitos e muitos anos de vida, meu filho, e curte esse dia mais feliz da sua vida. Papai te ama, meu amor. Lá no Rio de Janeiro, e eu esqueci do aniversário do meu filho, né? Então, estou dizendo aqui, hoje a programação é especialmente para meu filho Matheus, o caçulo da família. Parabéns, Teteco, que Deus lhe dê saúde, felicidade, muitos e muitos anos de vida, segurança, meu filho, que você mora aí no Rio de Janeiro, proteção, segurança a você, meu amor, que tanto eu te amo. Papai te ama, meu filho, viu? É isso aí, Deus abençoe poderosamente. Curta, meu filho, esses dias mais bonitos da sua vida, meu príncipe encantado. Meu querido Matheus, meu filho, meu caçulinho, parabéns, caçulo, que lhe Deus lhe dê tudo de bom nessa festa bonita, maravilhosa. Meu filho Matheus, completando idade nova. Aí, cadê?
1: O aniversário é mais do que uma data no calendário. É um momento de gratidão, reflexão e alegria. É a oportunidade de olhar para trás e agradecer por cada conquista, cada aprendizado e cada bênção recebida ao longo da caminhada. Por isso, neste dia tão importante, quero dizer de todo o coração, feliz aniversário.
0: Essa é bonita demais. E agora é essa que chora, ó. Essa dá vontade.
2: E hoje eu posso ver.
0: Cadê aqui, ó? Deixa eu ver aqui. Cadê meu filho aqui? Cadê?
3: Celebrando.
0: Cadê aqui? Deixa eu ver. Cadê?
2: Alegria.
0: Aqui. Ei, meu filho. É assim, bora. 6h51.

0: sabe por que caiu? Hã? Caiu, levanta, né? Não é verdade? É. Caiu, levanta. Beleza, mandando aquele abração legal pra vocês, curtindo Fumaça do Gongo. Não, sempre dá uma caída.
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0: É aniversário do meu caçulinho.

0: Beleza, beleza, é isso aí.
1: Antes de beleza. Fechar
0: os... Olha, na hora que ele foi, na hora que ele entrou no avião, quase que eu fui embora também. Você acostumaram com seus filhozinhos, né? Aí, pegando um voo para Rio de Janeiro.
2: Parabéns!
0: É, acostumaram com todos meus filhinhos coladinhos comigo. Mas é isso aí. É como o Dilmoleza fala. A gente realmente viu os nossos filhos para poder realmente, né, buscar melhoras.

0: Beleza! Fala, meu amigo Carl Eletricista, bom dia, Carl!
1: Meu amigo Neguei, bom dia com Jesus, que Deus abençoe.
0: E para você também, meu amigo Carl Eletricista, gente boa, bacana demais, essa figura maravilhosa. Beleza, Carl, um abraço para você, mandando aquele abração também. De lá de Borarema, mora falar com o nosso amigo, quem é? Wender, bom dia!
2: Fala, meu irmão, tudo bem, querido? Um abraço para você, para todos aí também. Um ótimo dia. 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
0: Beleza, meu amigo Wender, beleza.
3: Ô, ninguém, não sei como ela não retou, viu?
0: Mas ela tá com áudio aqui, só que eu não posso botar mais, que tá chegando o meu horário. Tchau a todos, até amanhã, se Deus quiser, mas amanhã eu boto, viu?
4: Itagi, Itapitanga e Ipiaú.

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0: Tudo bem? Agora são 7 horas e 20 minutos no horário de Brasília. São 7 horas e 20 minutos. Devido a problemas técnicos aqui nos nossos estúdios, a gente ficou fora do ar por alguns instantes e começa a edição de hoje do nosso Café com Notícias com um pequeno, com um leve atraso, tá bom? Mas graças a Deus, os nossos técnicos já normalizaram a situação e estamos por aqui. Chegando, vamos ficar contigo até às 8 da manhã, trazendo as primeiras e principais notícias do dia. Hoje é segunda-feira, dia 10 de agosto do ano de 2026. Graças a Deus, é mais uma semana que começa. Graças a Deus, é mais uma semana que se inicia, tá bom? 7 horas, 21 minutos agora, 7h21.
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0: Tudo bem, vamos aos destaques desta edição. Olha, o sobrinho da advogada morta em Itororó, ele foi preso no Pará durante uma investigação de fraudes e veículos de locadoras. Já um jovem morreu após ser esfaqueado ao tentar separar uma briga em frente a uma escola aqui na Bahia. Grave acidente envolvendo 4 veículos matou 2 mulheres aqui no sul da Bahia. A previsão do tempo, a participação do repórter J. Mello, as promoções do comércio aqui na cidade, tudo isso e muito mais a partir de agora no nosso Café com Notícias. Bom dia.

0: Tudo bem, chamaram o repórter Jota Mello. Tá na linha pra falar com a gente. Alô, Jota, bom dia.
1: Alô, repórter no ar.
0: Tudo bem, 7h23. Bom dia, Jota.
2: Hoje é segunda-feira, dia 10 de agosto. Jota Mello entrando no ar, direto da redação, com informações para o programa Café com Notícia, programa jornalístico apresentado por Ivanildo Conceição. 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A Prefeitura de Gongogi, por meio da Secretaria Municipal de Saúde, realizou no sábado, dia 8, o dia D de multivacinação com atendimento destinado a crianças e adolescentes menores de 15 anos de idade. A ação teve como objetivo ampliar a cobertura vacinal, atualizar as cadernetas de vacinação e facilitar a mobilização durante esse período. Profissionais de saúde realizaram a conferência das cadernetas e aplicaram as vacinas indicadas de acordo com a faixa etária e a situação vacinal de cada criança ou adolescente. A iniciativa mobilizou famílias em diferentes pontos do município e reforçou a importância de manter o esquema vacinal atualizado. A vacinação é considerada uma das principais medidas de prevenção contra diversas doenças e contribui diretamente para a proteção individual e coletiva da população. Na cidade de Ubaitaba, o Dia dos Pais foi comemorado em grande estilo. As igrejas evangélicas foram distribuídas lembrancinhas e presentes durante o dia e a noite. Pelas ruas e avenidas da cidade, as felicitações foram muitas entre as pessoas que expressavam essa alegria através de abraços fraternos. Nos bares espalhados pela cidade, muita gente se juntaram durante a noite para também exercer o ato de comemoração. Apesar de não ter acontecido festas públicas, mas, contudo, não apagou o brilho dos pais e filhos deste município. No Hospital São Vicente de Paulo, a equipe médica foi trocada já agora às 7 horas da manhã. E por ali está tudo tranquilo, os técnicos, os enfermeiros, os médicos já trabalham a serviço da população. E cuidando da saúde também da população de Aurelino, estão lá todos os profissionais no HGAL, Hospital Geral de Aurelino. Por ali também tudo tranquilo. Na SAMU de Ubaitaba, está lá Débora com toda a sua equipe, já atendendo pelo 192. Também pelo 192 você pode solicitar aí no município de Aurelino Leal a SAMU, que os profissionais já estão a postos e irão aonde você precisar. Serviço de táxi e serviço de mototáxi, tanto em Ubaitaba como em Aurelino, esses dois serviços já estão à disposição da população. Os canoeiros, em seus trajetos corriqueiros desde cedo, desde as 5 da manhã, aí por sobre o Rio das Contas, terminal rodoviário, para quem vai embarcar ou desembarcar, não vai encontrar nenhum problema por aí, porque os ônibus já chegam desde cedo de estados e cidades. E por ali tem guichê, lanchonete, tem também taxista, mototaxista, sanitário, tem tudo à disposição do cliente. Policiais militares rondam as duas cidades, sempre procurando a paz e a ordem aí, tanto em Ubaitaba como em Aurelino Leal. Eles estão sempre subordinados à 61ª Companhia Independente da Polícia Militar de Ubaitaba. A Balsa Vedete hoje está com Daniel e Nego. Ela roda até as 2 horas da tarde, né, até as 14. E a Balsa Santa Luzia, que estará rodando até as 22 horas, ela está hoje com Vinícius, Guga, Edmilson e João. Portanto, é o que eu tenho de informações até o momento. Ivanildo por aqui, eu vou ficando. E se acontecer fato novo, eu retorno ainda nessa edição do nosso Café com Notícia. Não acontecendo, a gente retorna amanhã com outras informações. Um bom dia para você e um bom dia aí para todos os nossos ouvintes.
0: Tudo bem, Jota? Obrigado pela sua participação conosco nesta manhã. Agora são 7 horas e 28 minutos no horário de Brasília. 7h28, bom dia.
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0: Tudo bem, vamos à previsão do tempo para hoje. Olha, hoje, segunda-feira, dia 10 de agosto, a previsão é de um dia de sol. É isso mesmo, hoje será um dia de sol com algumas nuvens e névoa ao amanhecer. À noite, poucas nuvens. A mínima para hoje é 20 graus e a máxima 29 graus. É isso mesmo, a máxima pode chegar até os 29 graus. É sensação de verão mesmo, tá bom? Agora são 7 horas e 28 minutos pelo horário de Brasília. Muito calor no dia de hoje, viu? Muita água, frutas, comidas leves, roupas leves. É a dica que a gente te dá para começar a semana.
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0: Tudo bem, bom dia. 7h29 agora pelo horário de Brasília. São 7 horas e 29 minutos. 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

0: Tudo bem, 7h30 agora, pelo horário de Brasília. São 7h30. Olha, um bolão de Salvador. Levou 45,8 milhões na Mega Sena, tá bom? Olha, minha gente, 10 apostas feitas na Bahia acertaram 5 das 6 dezenas do concurso 3.042 da Mega Sena, sorteada no domingo, dia 9. Cada aposta simples premiada recebeu 22.227.051 reais. É isso mesmo. 22.927 reais e 51 centavos. Isso mesmo, né? É tanto dinheiro, meu amigo, que eu nem sei pronunciar. Cada aposta simples premiada recebeu 22.927 reais e 51 centavos. Um bolão registrado em Salvador garantiu o maior prêmio entre as apostas baianas, R$ 45.855, viu? R$ 45.855. O valor será dividido entre as 20 cotas do jogo, que marcou 7 dezenas. As apostas premiadas foram registradas em Guanambi, Lauro de Freitas, Poções, Salvador, Santa Rita de Cássia e Senhor do Bonfim. Salvador concentrou 5 das 10 apostas vencedoras. As dezenas sorteadas foram 02, 05, 10, 35, 40 e 53. Repetindo para você as dezenas: 02, 05, 10, 35, 40 e 53, tá bom? Olha, no total, uma aposta acertou as 6 dezenas e levou o prêmio principal de 164 milhões, agora sim, 164 milhões, 895 mil, 645 reais e 50 centavos. Olha só, uma aposta apenas acertou as 6 dezenas e levou o prêmio de 164 milhões, 895 mil, 645 reais e 50 centavos. Agora são 7h33 no horário de Brasília. Um acidente envolvendo 4 veículos matou 2 mulheres aqui no sul da Bahia, viu, minha gente? Lamentável esse acidente. Um acidente envolvendo 4 carros na BR-415, próximo ao trevo de Barro Preto, na tarde de sexta-feira, resultou na morte de 2 mulheres. Uma delas estava ao volante de um dos veículos, uma picape, e foi identificada como Luzanete Maria de Jesus, de 59 anos. A outra mulher era Cecília Ramalho dos Santos. As duas mulheres retornavam para Cajueiro, distrito de Ibicaraí, depois de fazerem compras num supermercado em Itabuna. Elas ficaram presas às ferragens e morreram no local.
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0: Tudo bem, 7h36 agora, vamos seguindo com o nosso Café com Notícias aqui na Ubaitaba FM 87,9, a rádio da comunidade, até às 8 da manhã, tá bom? Agora nós vamos ao Supermercado Santana falar com o meu querido amigo Nem, ele que já está na linha para falar com a gente. Alô, Nem, bom dia!
1: Bom dia, meu amigo Ivanildo, bom dia, minha amiga dona de casa. Bom dia, meu amigo dono de casa. Olha só, Nem passando por aqui para desejar a você uma excelente semana, uma segunda-feira abençoada por Deus. 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
0: Tudo bem, Nem? Obrigado pela sua participação. Forte abraço para você também. Boa semana para você, para todos aí no Supermercado Santana. 7h40 agora no horário de Brasília. São 7h40. 7h40. Olha, minha gente, jovem morreu após ser esfaqueado ao tentar separar uma briga em frente a uma escola. Olha, um jovem de 20 anos, ele morreu após ser esfaqueado em frente a uma escola no bairro Barreirinhas, em Barreiras, no oeste da Bahia, na quinta-feira. O suspeito do crime, um homem de 19 anos, foi preso na sexta-feira. De acordo com a Polícia Militar, a vítima, identificada como Iago Henrique Moreira Dias dos Santos, foi atingida após uma briga na área externa da unidade escolar. Segundo informações apuradas pela TV Oeste, que é afiliada da TV Bahia na região, Iago teria tentado separar dois envolvidos no confronto, quando acabou sendo atingido por golpes de faca. Que tristeza, né?
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0: tudo bem? 7h44 agora no horário de Brasília. São 7h44 agora. Estamos apresentando o nosso Café com Notícias das 7 às 8 da manhã. 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
0: Tudo bem, 7h48 agora, faltando 12 minutos para as 8 da manhã, faltando 12 para as 8, bom dia, até as 8 da manhã tem as primeiras e principais notícias do dia. Olha, sobrinho da advogada morta em Itororó foi preso no Pará durante uma investigação de fraudes em veículos de locadoras. É isso mesmo, um homem de 25 anos foi preso na sexta-feira em Paraupebas, no Pará, durante uma ação integrada das polícias civis da Bahia e do Pará. Contra ele, havia um mandado de prisão preventiva relacionado a uma investigação sobre um esquema de fraudes na negociação de veículos de locadoras, que teria feito vítimas nas regiões de Itabuna e Itapetinga. A investigação também possui ação de veículos de locadoras, que teria feito vítimas nas regiões de Itabuna e Itapetinga.

0: documentos na residência do investigado, no bairro Cidade Jardim, em Paraupebas. Outros três mandados de busca e apreensão foram cumpridos em Itabuna, onde três veículos também foram apreendidos. O material será submetido à análise para auxiliar no avanço das investigações.
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0: Tudo bem, faltando 10 minutos para as 8 da manhã, faltando 10 para as 8, mandar um forte abraço a toda a turminha de Aurelino Leal, que também escuta a nossa programação nesta manhã, a turminha do bairro Ipiranga, é isso mesmo, lá no bairro Ipiranga tem uma turminha boa acompanhando a nossa programação, tá certo? Como sempre, a gente manda um alô muito especial aqui para a turminha maravilhosa que acompanha a nossa programação, a família do Wesley, né? Seu avô Daniel, alô seu Daniel, bom dia para o senhor, tá bom? É isso mesmo, para Dona Lúcia e também a Dona Célia. Seu Daniel, Dona Lúcia e Dona Célia, eles estão acompanhando a gente todas as manhãs com rádio ligado, aí no bairro Ipiranga, em Aurelino Leal. Eu mando também um abraço para Dona Terezinha, acompanhando a gente. Alô, Dona Terezinha, bom dia, bom dia. 10 para as 8 agora, no horário de Brasília, 10 para as 8.

Tudo bem, faltando agora 9 minutos para as 8 da manhã, faltando 9 para as 8. Um abraço muito carinhoso para Mazarope, na Lajes Lacom. Ele me trouxe, olha, uma lembrancinha muito especial do Santuário do Bom Jesus da Lapa. É, o Mazarope, meu amigo querido aí na Lajes Lacom e toda a sua equipe, muito obrigado pela lembrança, muito obrigado pelo seu carinho, tá bom? 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Valeu, Maza, bom dia! Tem também a sogra do Maza com rádio ligado, né? A minha amiga Damiana. Alô, Damiana, em Aurelino Leal. Bom dia pra você, Damiana.

tudo bem? Faltando agora 7 minutos para as 8 da manhã. Faltando 7 minutos para as 8. Ontem, dia dos pais, né? E aí, como é que você passou o dia? Para você que ainda tem o privilégio de ter o seu pai presente na sua vida, que é o meu caso, né? Graças a Deus, meu pai, o senhor Fidelcino José, está vivo, com saúde, com força, coragem, com lucidez, né? Graças a Deus. Ontem, dia dos pais, e você certamente aproveitou o dia, né? Pois é, rapaz. Para você que curtiu o dia de ontem com o seu papai, parabéns para você, tá bom? Para você que, porventura, não tem mais a presença do seu pai aí na sua vida, fica as lembranças, as lições, é ou não é? Então é isso aí, tá bom? Foi um dia muito especial, o repórter J. Mello trouxe, né, a informação, inclusive, de que as pessoas confraternizaram em bares, nas casas, lá na rua Gutenberg de Araújo mesmo teve confraternização, viu? Ô povo que gosta de farra, ô povo que gosta de festa, viu? Abraço aí pra toda a turminha. Alô Nino, alô Vitor, turma boa aí, rapaz, da Gutenberg de Araújo. Essa turma boa. Alô Nego Já, abração pra Lani também, né, a mamãe do bairro. Forte abraço pra toda a turma boa aí na rua Gutenberg de Araújo, que ontem celebrou o Dia dos Pais aí na comunidade. Forte abraço a todos vocês, viu?

Elmo do sofá não apareceu. Sabe Deus onde aquele homem estava. Não sei, não vi, não quero saber por onde aquele homem andou, viu? Alô, Elmo do sofá, bom dia pra você. Real Estofados também presente com a gente aqui.

0: Olha, minha gente, 3 bebês nascem empelicados no mesmo dia em hospital no Recôncavo da Bahia, viu? Olha só, 3 bebês nascem de forma empelicada no mesmo dia na Santa Casa de Misericórdia de Santo Antônio de Jesus, no Recôncavo Baiano. O caso foi considerado uma coincidência rara pela equipe médica. O parto empelicado acontece quando o bebê é retirado do útero, ainda envolvido pela bolsa amniótica, que é uma membrana que protege a criança durante a gestação. Geralmente, a bolsa se rompe antes ou durante o trabalho de parto. A médica obstetra Débora Reis da Cruz, responsável pelos 3 partos, relatou que já havia realizado outros procedimentos desse tipo ao longo da carreira, mas nunca havia presenciado 3 ocorrências no mesmo dia, no caso da última quinta-feira, dia 6. Segundo a profissional, a repetição do fenômeno causou surpresa entre as integrantes da equipe. No primeiro nascimento, a equipe percebe que o bebê estava vindo envolvido pela bolsa. No seguinte, já chama a atenção o fato de o fenômeno estar se repetindo e acontece pela terceira vez no mesmo dia. A coincidência certamente torna o plantão memorável, foi o que afirmou a médica plantonista. 8:03, faltando 3 para as 8. Olha, eu fico por aqui, prometo voltar amanhã a partir das 7, tá bom? Tenham todos um bom dia, fiquem com Deus. Boa semana para todos nós, força na guerra. Tamo junto, hein? Tchau, gente, até amanhã.
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1: Muito bem. Que beleza. Segunda-feira maravilhosa. Mais uma semana. Está no ar Retro Hits. Sinta-se à vontade, vem chegando mais, vem chegando junto, de preferência aumentando o volume do seu rádio, porque a boa música aqui não para, com certeza.
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4: Oi, tudo bem? Tudo certo? Chegando agora em nossa programação, então fique aí e aumente o volume do seu rádio, chegando aquela nostalgia, aquela música que você ama.
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0: Curtiu? O programa vai ficando por aqui, mas amanhã com certeza estaremos aqui novamente com aquela seleção musical para você. Te aguardo, te espero. Valeu, tchau, tchau. Uma ótima semana. Até amanhã.
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1: Bom dia, aqui no seu show da manhã, você curtindo muita música, muita coisa boa na apresentação, Amanda Vieira, e chegando pra gente o som do Pablo Vittar, sintoniza com a gente. Daqui a pouquinho vem com muitas promoções, está rolando o comércio de Ubaitaba, pra você que quer economizar. Fique ligadinho com a gente aqui na sua melhor, bom dia!

0: 9h37. 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

5:54, eu gostaria de avisar para vocês, gente, que já iniciou a campanha de vacinação, tá bom? Para você atualizar a caderneta do seu filho, a campanha multivacinal já começou, tá bom? Então, vamos aí atualizar a caderneta do seu filho, se você ainda precisa, né, dar uma passadinha num posto mais próximo aí da sua residência, procure um posto próximo aí e leve para atualizar a caderneta do seu filho, tá bom? Já começou a campanha e você, com certeza, se você ainda não vacinou o seu filho, não atualizou ainda a caderneta de vacina, a hora é agora, tá bom? Lembrando também que dia 15 é o grande dia D, então já começou a campanha nacional de multivacinação crianças e adolescentes menores de 15 anos, tá? Leve a caderneta de vacinação, cartão do SUS, documentação e identificação, é hora de proteger.

Aí, quem você ama, procure uma unidade próxima e vamos aí estar atualizando a caderneta de vacinação do seu filho, tá bom? Você ligado com a gente? Bom dia aqui na sua Baitaba FM. 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Bom dia, você ligado com a gente.

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horas e 16 minutos, 10 e 16. Bom dia aqui na sua Baitaba FM. Sintoniza com a gente. Você é ligado com a gente. Valeu pelo carinho, valeu pela sintonia. A rádio você sintoniza que assim de bem com a vida. Eu, Amanda Vieira, levando, tocando muita música, muita coisa boa pra vocês nessa manhã aqui no seu Show da Manhã.

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1: 10:21, 10:21, estão indo para um rápido apocultural e a gente volta já já com muito mais para vocês.
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horas e 30 minutos, 10h30, bom dia, na Subaitaba FM, você aí ligado com a gente, valeu pelo carinho, valeu pela sintonia, na sua melhor.

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0: Bruninho Davi.
1: Fala, Juninho.
2: Bom dia pra vocês. 10 horas e 40 minutos. 10 e 40 aqui na sua Baitaba FM. Sintoniza com a gente. 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

0: Quem não quer?
1: Bom demais.
2: Tamo junto.
1: Obrigado.
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6: 11:10 aqui na São Baitaba FM. Bom dia, você aí ligado com a gente. Você nos centros, nos bairros, nas fazendas. A você onde quer que se encontre ligado com a gente. Valeu pelo carinho, valeu pela sintonia na São Baitaba FM.

0: 11:12, 11:12, bom dia, bora lá com Cito no Hiperbom Smart, hoje na segunda especial. 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
0: Aí, gente, Rede Smart com muitas promoções hoje na segunda especial. E a gente conversou com o Cito. Qualquer coisa pode deixar a gente mais informado com mais promoções para o povo aí. Bom dia.
2: Obrigado, viu, pelo carinho de hoje, viu? Prepara, joga pra cima! Joga pra cima!

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1: Amandinha. Romance sem par. Beijos, Amanda.

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1: 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Você é ligado com a gente, bom dia.
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3: 11:30, 11:30, bom dia, já estamos de volta depois de um rápido cultural para levar para vocês muita música, muita coisa boa aqui na sua Ubaitaba FM, sintoniza com a gente.

11:39, 11:39, você ligado com a gente, bom dia aqui na Suba Itaba FM, a gente segue de muita música, de muita coisa boa pra você que tá curtindo com a gente, valeu sempre pelo carinho, valeu sempre pela sintonia, o Baitaba FM é a rádio que você sintoniza e fica assim de bem com a vida, vem sintonizar na sua melhor. Música.

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Alegria, eu ficando por aqui, agradecendo a você, amigo ouvinte, estava ligadinho com a gente, continua a sintonia. Você, no carinho da melhor, continue ligados, que daqui a pouquinho tem realidade atual na sua Ubaitaba FM, tá bom? Um beijão carinhoso para vocês, valeu sempre pela sintonia. Um abração para todos vocês, tchau, tchau, turminha. Abração para você que estava no carinho da melhor, curtindo com a gente aí. Eu, Amanda Vieira, fazendo a festa no teu rádio. Tchau, tchau!

0: Muito obrigado.
1: Valeu.
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0: 12h18, 12h18, tá no ar o seu programa Realidade Atual, na apresentação eu, Amanda Vieira, deixando vocês bem informados aqui nessa tarde de segunda-feira, com muitas notícias da nossa região. Vamos às principais manchetes do Realidade Atual de hoje.
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0: Olha, olha, investigação sobre morte de advogada em Tororó aponta oferta de 75 mil pela execução, revela delegado. Clima esquenta no primeiro debate ao governo da Bahia, com troca de acusações entre candidatos. O debate esquentou, hein? O debate que foi voltado aí entre ACM e Jerônimo. Olha a tragédia no Dia dos Pais. Duas crianças são encontradas mortas dentro de carro e pai é preso em flagrante na Zona Sul de São Paulo. Delegado da Polícia Civil é preso em flagrante por adulteração de veículo e fraude em Vitória da Conquista. Rei do reggae baiano, Edson Gomes, recebe alta hospitalar após 6 dias internado e mantém agenda de show. Idosa de 74 anos sofre mal súbito e morre no centro de abastecimento de Piauí. Vaqueiro é morto com facada no pescoço após discussão motivada por dinheiro no distrito de Planalto Íris, em Dário Meira. Jovem de 27 anos é assassinado a tiros na madrugada de domingo no bairro Mandacaru, em Jequié. Funcionário da Policlínica Regional de Itabuna morre e acompanhante fica gravemente ferido após acidente na BA. Doze e vinte e dois, está no ar o seu programa Realidade Atual. Se você tiver alguma reclamação, algum elogio, alguma crítica, manda para cá para nós. Está precisando de quê? De um quebra-mola no seu bairro, fazer uma rede de esgoto, está precisando do quê no seu bairro? Manda aqui para a gente, está no ar o seu programa Realidade Atual. Hoje, na apresentação, eu, Amanda Vieira.
2: Vai, deita, deita!
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0: 12 horas e 25 minutos, 12 e 25, aqui no seu programa Realidade Atual. Hoje, na apresentação, eu, Amanda Vieira. Olha, gente, investigação sobre morte de advogado em Tororó aponta a oferta de 75 mil pela execução, revela delegado. E as investigações estão avançando aí sobre a morte da advogada, né, que foi assassinada em Tororó. E novos impressionantes detalhes sobre o assassinato da advogada Cláudia Félix, ocorrido no município de Tororó, vieram à tona durante a entrevista concedida pelo delegado Roberto Júnior ao programa Frequência Política. De acordo com a autoridade policial responsável por conduzir os trabalhos, as apurações indicam que um homem teria oferecido a quantia de 75 mil para que o crime de execução fosse praticado. Conforme as informações divulgadas na entrevista, a principal linha de investigação aponta que a motivação do homicídio estaria vinculada a uma suposta vingança. A trama criminosa teria sido motivada por um golpe financeiro atribuído a Vitor, sobrinho da advogada. A revelação traz um novo e decisivo rumo ao caso, que causa grande repercussão em toda a região do Médio Sudoeste Baiano. As forças de segurança e as equipes de investigação da Polícia Civil mantêm as diligências avançadas para esclarecer minuciosamente a dinâmica do ataque, além de identificar e responsabilizar todos os executores, mandantes e eventuais financiadores do crime. Aí as investigações avançam, né? E descobrem também, né, uma quantia, né, de 75 mil pela execução aí dessa advogada, né? Oferecido, o homem teria oferecido a quantia de 75 mil para que o crime de execução fosse praticado. Então, com certeza, teremos novos detalhes em breve, né, sobre a morte da advogada muito conhecida, a advogada Cláudia Félix, ocorrido no município de Tororó. Olha, clima esquentou no primeiro debate ao governo da Bahia com troca de acusações entre candidatos. Quem assistiu o debate pode ver aí, né? Fervor entre os candidatos. O primeiro debate entre os candidatos ao governo da Bahia marcou a noite deste domingo 9, deu início a uma fase mais intensa da corrida eleitoral 2026. Transmitido pela Band Bahia, o confronto reuniu o atual governador a candidato à reeleição, Jerônimo Rodrigues, do PT, o ex-prefeito de Salvador, ACM Neto, do União Brasil, e o postulante pelo PSOL, Ronaldo Mansur. Durante a transmissão, os participantes abordaram temas centrais para o Estado, como segurança pública, saúde, educação e infraestrutura, além de pautarem alianças no cenário político nacional. Horas e 29 minutos, 12 e 29, já iniciou a campanha de multivacinação. Leve seus filhos menores de 15 anos para serem vacinados. Crianças e adolescentes menores de 15 anos, atenção, mães, pais, procure unidade mais próxima aí da sua casa aqui na nossa cidade e vamos atualizar aí o cartão de vacina, porque já iniciou a campanha de multivacinação. Aqui na cidade e também toda a região. 12 horas e 30 minutos, 12h30, sua Ubaitaba FM. 12h30, estou indo para um rápido apocultural e volto com muito mais notícias, informações aqui no seu Realidade Atual. Não saiam daí não, que eu volto já já. Com promoções também do comércio. Volto também aí com o repórter J. Mello, que também vem deixando vocês bem informados aqui no programa Realidade Atual. Eu volto já já.
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6: 12 horas e 36 minutos. 12h36 na sua Ubaitaba FM, você ligado com a gente. Eu vou agora com o repórter J. Melo, que já está na linha para falar com a gente. Boa tarde, J. Melo. Conta para a gente aí as novidades. J. Melo, que vem fazendo um balanço e também trazendo novidades do comércio e deixando a gente também bem informado com as notícias aqui de Ubaitaba e região. Boa tarde, J. Melo.
7: Segunda-feira, 10 de agosto, J. Melo volta direto da redação em Ubaitaba com informações para o nosso programa jornalístico Realidade Atual pela Rádio Ubaitaba FM. 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A Prefeitura de Gongogi, por meio da Secretaria Municipal de Saúde, realizou no sábado, dia 8, o dia D de multivacinação, com atendimento destinado às crianças e adolescentes menores de 15 anos de idade. A ação teve como objetivo ampliar a cobertura vacinal, atualizar as cadernetas de vacinação e facilitar a mobilização durante este período. Profissionais da saúde realizaram as conferências das cadernetas e aplicaram as vacinas indicadas de acordo com a faixa etária e a situação vacinal de cada criança ou adolescente. A iniciativa mobilizou famílias em diferentes pontos do município e reforçou a importância de manter o esquema vacinal atualizado. A vacinação é considerada uma das principais medidas de prevenção contra diversas doenças e contribui ainda diretamente para a proteção individual e coletiva da população. Em Ubaitaba, o Dia dos Pais foi comemorado em grande estilo. Nas igrejas evangélicas foram distribuídas lembrancinhas e presentes durante os cultos aí durante a noite e o dia. Pelas ruas e avenidas da cidade, as felicitações foram muitas entre pessoas que expressavam essa alegria através de abraços fraternos. Nos bares espalhados pela cidade, muitas pessoas se juntaram para também exercer o ato de comemoração. Apesar de não ter acontecido festas públicas, mas, contudo, não apagou o brilho dos pais e filhos que comemoraram em alto estilo. No Hospital São Vicente de Paula, de Ubaitaba, por ali, a equipe médica já foi trocada desde as 7 da manhã. E a equipe já está ali com médico, enfermeiro, técnico e auxiliares para cuidar da saúde das pessoas. O Hospital Geral de Aurelino Leal também já está também aí recebendo toda a população desde cedo, precisando do atendimento, vá ali naquele Hospital Geral de Aurelino Leal. E a SAMU de Ubaitaba está lá com Débora e sua equipe. Se você estiver passando mal com alguém da sua família ou algum tipo de acidente, você pode contactar aí pelo 192 a SAMU de Aurelino também da mesma forma. Os profissionais trocados aí os seus plantões desde as 7 horas da manhã já estão aí coletivamente a serviço do povo. Serviço de táxi e mototáxi nas duas cidades, eles estão funcionando desde cedo. É, os canoeiros fazem seus trajetos corriqueiros, aí por sobre Rio das Contas, desde as 5 horas da manhã. Terminal rodoviário, onde chegam e saem a todo momento aí de estados e cidades. E o cliente precisando ali de um sanitário, de uma lanchonete, de um taxista, um mototaxista, não vai ter dificuldade em encontrar. Policiais militares rondam as duas cidades a serviço da paz e também da ordem. Eles estão a serviços da 61ª Companhia Independente da Polícia Militar de Ubaitaba. A Balsa Vedete, que está das 6 da manhã e vai até as 2 da tarde, ela está com Daniel e Nigo. A Balsa Santa Luzia, que está das 6 da manhã até as 22 horas, está com Guga, Vinícius, Edmilson e João. 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E eu vou ficando por aqui, é o que eu tenho de informações para o nosso programa Realidade Atual. Se acontecer fato novo, eu volto ainda nesta edição de segunda-feira, mas se não acontecer, a gente retorna amanhã com outras informações. Eu vou deixando aí um bom dia, ou melhor, uma boa tarde aí para toda nessa equipe em este.
6: Aí a gente conversou com o Jota Mello, repórter aqui também da Ubaitaba, do programa Realidade Atual, aonde veio deixando também todo mundo bem informado. Qualquer novidade, Jota Mello, pode voltar novamente aqui no programa Realidade Atual. Tragédia no Dia dos Pais. Duas crianças são encontradas mortas dentro de carro e pai é preso em flagrante na Zona Sul de São Paulo. Um crime bárbaro, estarrecedor. A gente lê até uma matéria dessa, é triste. Olha, um crime bárbaro chocou a Zona Sul de São Paulo na manhã deste domingo 9. Em pleno Dia dos Pais, duas irmãs de apenas 3 e 5 anos foram encontradas mortas por asfixia no interior de um automóvel estacionado na rua Luiz Superiche, no bairro Jardim Guanabara. O próprio pai das vítimas, gente, identificado como Breno de Souza Castro, de 24 anos, dirigiu-se ao Distrito Policial em Cidade Dutra, onde se entregou e confessou ter tirado a vida das filhas, sendo preso em flagrante pelos crimes de homicídio e violência doméstica. A investigação aponta que a motivação do crime estaria ligado a ciúmes e sentimento de posse em relação à ex-companheira, mãe das meninas. A mulher relatou à polícia que viveu com suspeito por cerca de 8 anos e que a separação havia ocorrido em março, motivada por agressões e traições. Período a partir da qual passou a sofrer perseguições e ameaças constantes. No último sábado 8, após a esposa publicar uma foto em uma rede social com amigas, o suspeito enviou mensagens intimidatórias, afirmando que seria a última vez que ela veria as filhas, além de ter confidenciado a uma parente que pretendia matar as crianças e tirar a própria vida em seguida. O pai, que isso não é um pai, é um monstro, tirou a vida das duas filhas. E se entregou, viu? Depois ele foi e se entregou. A polícia até confessar. Em que mundo nós estamos? Não dá nem para saber, né? Porque tanta coisa, todos os dias, notícias tristes, estarrecedoras, que a gente nem acredita. A gente pensa, nossa, o ser... Pronto. Infelizmente, a gente noticia uma matéria dessa, que um pai tirou a vida das filhas em pleno Dia dos Pais. Cadeia pra ele é pouco. 12h45 na sua Baitaba FM, você ligado com a gente. Na apresentação, eu, Amanda Vieira. Qualquer coisa, pode entrar em contato com a gente. Atenção, você de Ubaitaba e região. Quer mandar sua crítica, sua denúncia, seu elogio? Manda pra cá.

Olha, rei do reggae baiano, Edson Gomes, recebe alta hospitalar após 6 dias internado e mantém agenda de shows. O cantor e compositor Edson Gomes, de 71 anos, recebeu alta médica no sábado 8, após passar 6 dias internado no hospital localizado no município de Feira de Santana. O ícone do reggae baiano havia sido admitido uma unidade de saúde logo após cumprir uma agenda de apresentações em Salvador. Ao apresentar descontrole nos níveis glicêmicos em decorrência do quadro de diabetes. Durante o período de internamento, o artista foi submetido a uma bateria de exames e tratamentos para a estabilização da diabetes, da hipertensão arterial e de uma nefropatia diabética crônica agudizada. O acompanhamento clínico foi conduzido pelo médico nefrologista Getúlio da Silva Barbosa, que atestou a recuperação e a liberação do paciente. A equipe de produção do cantor confirmou que o estado de saúde de Edson Gomes é estável e que o cronograma de apresentações está mantido. O artista já retorna aos palcos no próximo domingo, com show confirmado em Pernambuco. O reencontro com os fãs de Salvador está agendado para o dia 15 de agosto, quando ele se apresentará como uma das atrações do evento Pôr do Jal, na chácara Baluarte, ao lado de convidados como o cantor Pedro Bondé. Você ligado com a gente, estou indo para um rápido apocultural. Muito mais aqui na sua Baitaba FM. Não saiam daí não, que eu volto já aqui no seu programa Realidade Atual. Não usa o filtro, hein?

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0: 12h55, 12h55. Olha, gente, Edmundo, ele encontrou um celular e trouxe aqui na rádio para a gente estar divulgando. Então, se você for o dono, por favor, passa aqui. Inclusive, no fundo do celular tem dois cartões e tem uma chave, tá bom? É, se você for o dono, por favor, passa aqui na rádio para pegar. Ele está aqui na rádio, ele encontrou esse celular. Boa tarde, Edmundo, que Edmundo também quer fazer uma oração, que ele é evangélico. E vamos colocar ele no ar, vamos conversar um pouquinho com ele, né? Que ele encontrou o celular e trouxe aqui na rádio. Um ato bonito, né? Que realmente tem que ser parabenizado por ser essa pessoa. E ele também quer fazer uma oração, tá bom? Então vou conversar um pouco com ele, que está aqui nos estúdios da rádio. Boa tarde, Edmundo!
1: Boa tarde, Amanda. Boa tarde, ouvinte do Realidade Atual. Boa tarde, comunidade Ubaitaba. Aurélio Leal e todos os vizinhos. Que Deus esteja sempre abençoando e guardando a vida de vocês. Eu sou uma das pessoas que vocês bem sabem, o Edmundo, evangelizo aqui o Ubaitaba todo. E achei esse celular, o qual eu entreguei aqui à Amanda, que aqui é um lugar bem melhor para passar essa divulgação. E que você, que é o dono, possa vir buscar aqui. E que Deus esteja sempre abençoando e guardando a vida de vocês. Eu vou fazer a oração do Salmos 91 para que Deus venha estar abençoando e guardando a vida.

0: de vocês. Eu sou Edmundo Alves dos Santos, moro ali na Ruinha e a minha família está toda ali, graças a Deus. Eu tenho certeza que alguns estão me ouvindo, porque é ouvinte do Realidade Atual. Vamos orar o Salmo 91 para que Deus esteja abençoando e guardando todos vocês, toda a família, em o nome de Jesus Cristo. Aquele que habita no esconderijo do Altíssimo, à sombra do Onipotente descansará, direi do Senhor. Ele é o meu Deus, o meu refúgio e a minha fortaleza. E nele eu confiarei, porque ele te livrará do laço do passarinheiro e da peste perniciosa. Ele te cobrirá com as suas penas e debaixo das suas asas estarás seguro. A sua verdade é escudo e broquel. Não temerás espanto noturno, nem seta que voe de dia, nem peste que ande na escuridão, nem mortandade que assole ao meio-dia. 1.000 cairão ao teu lado e 10.000 à tua direita, mas tu não serás atingido. Somente com os teus olhos olharás e verás a recompensa dos ímpios. Porque tu, ó Senhor, és o meu refúgio, o Altíssimo é a tua habitação. Nenhum mal te sucederá, praga nenhuma chegará à sua tenda, porque aos seus anjos dará ordem a teu respeito, para te guardar em todos os teus caminhos. Eles te sustentarão nas suas mãos, para que não tropeces com o teu pé em pedra. Pisarás o leão e o áspide, calcarás aos pés o fio do leão e a serpente. Pois que tão encarecidamente me amou, também eu o louvarei. Pulei no alto retiro, porque conheceu meu nome. Ele me invocará e eu lhe responderei. Estarei com ele na angústia, livrá-lo-ei e o glorificarei. Dali-ei abundância de dias e lhe mostrarei a minha salvação. Que Deus esteja abençoando e guardando todos vocês, meus irmãos e minhas irmãs. Eu vou dar só um conselho para todos e para todas. Todos os ouvintes e todas as ouvintes. Não deixa Jesus Cristo fora do seu coração. Não deixa Jesus Cristo fora da sua mente, fora da sua alma, fora do seu corpo e nem dos membros do seu corpo. Porque eu sou um dos capicianos que foi restaurado justamente por Jesus Cristo ter me restaurado e tirado esse atormento mental que é um horror. É um sacrifício enorme para aqueles que estão lá no mundo sofrendo, padecendo. Não deixa que essa doença maligna venha te matar. Entrega a vida a Jesus Cristo, que ele liberta, cura, transforma e te dá vida nova. Assim como eu estou aqui fazendo esta boa ação, esta boa missão, eu tenho certeza que Deus também fará na sua vida e te colocará aqui na terra como um evangelista, como ungido e consagrado por Deus. Que Deus abençoe e guarde todos vocês. Em o nome de Jesus Cristo. Amém. Eu volto para casa.
1: Amém! Linda mensagem, né? Uma mensagem de reflexão para todos nós. Obrigada,
0: Eu que
1: Edmundo. O
0: agradeço,
1: celular
0: amiga.
1: está aqui na rádio, gente. Então, Edmundo encontrou, do jeito que ele encontrou, ele trouxe um celular, que no fundo do celular tem dois cartões e uma chave. Então, dois cartões Banco Caixa. Então, se você for dono, esse celular, um Redmi azul, um azul celeste, você tá, tem a capa preta. Tá bom? Então, se você for o dono, passa aqui na rádio para pegar. A gente vai saber que vai botar sim aí, né,
0: Eu
1: Edmundo?
0: tô
1: Não tem
0: certinho,
1: como
0: eu
1: não
0: tô certinho,
1: saber.
0: eu tô
1: Aí
0: certinho.
1: a gente não
0: Tá
1: tem como
0: certo.
1: duvidar, né?
0: Eu
1: Tá bom?
0: agradeço, Amanda. Tá bom, porque tirou um aperto do meu
1: Eu
0: coração, não é
1: sei, que
0: porque eu.
1: bom.
0: Não, porque não é meu, aí eu tenho que devolver, porque eu
1: Verdade.
0: sei que Deus vai estar sempre recompensando, não é? Recompensando aquele que é fiel a Ele, aquele que faz tudo com o que vem dele, com a justiça, com a verdade, com a paz, a tranquilidade, com a honestidade, não é? Que Deus abençoe
1: Verdade.
0: todos, em nome de Jesus Cristo.
1: Amém. Um abração para você,
0: Amém.
1: Edmundo.
0: Obrigado, mano.
1: Horas e 1 minuto, 13:01, aqui na sua Ubaitaba FM, hoje na apresentação do Realidade Atual, eu, Amanda Vieira.
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Vaqueiro é morto com facada no pescoço após discussão motivada por dinheiro no distrito de Planalto Íris, em Dário Meira. Olha, um crime de homicídio foi registrado no final da manhã desta sexta-feira, 7, no distrito de Planalto Íris, pertencente ao município de Dário Meira, no Médio Rio de Contas. A vítima foi o vaqueiro Adenilton Casimiro de Jesus, de 45 anos, conhecido na comunidade como Van. Ele foi atingido no pescoço por um golpe de faca enquanto estava em um bar local, hein? Conforme as informações apuradas, Adenilton e a suspeita, uma mulher identificada como Liliane, se conheciam e haviam passado a noite anterior em uma fazenda onde a vítima trabalhava. Já pela manhã, o homem teria dado falta de R$600 e acusado a mulher pelo sumiço da quantia, o que deu início a um grave desentendimento. Relatos apontam que a discussão escalou para agressões físicas, com troca de socos e o uso de uma garrafa. Após o atrito inicial, a mulher dirigiu-se ao estabelecimento onde o vaqueiro se encontrava e desferiu a facada fatal. A ação criminosa chegou a ser registrada por câmeras de segurança da área. A vítima chegou a ser socorrida por uma equipe médica e encaminhada ao hospital de Dário Meira. Contudo, não resistiu e deu entrada na unidade já sem vida. A autora do golpe foi presa e conduzida para a delegacia de plantão da Polícia Civil, que ficará responsável por apurar a dinâmica dos fatos e a natureza da relação entre ambos. O corpo de Adenilton foi removido pelo Departamento de Polícia Técnica e transferido para o Instituto Médico Legal de Jequié. Está aí. Mulher dá um golpe com facada no pescoço de um homem que veio a óbito.

jovem de 27 anos é assassinado a tiros na madrugada de domingo no bairro Mandacaru, em Jequié. Um homicídio foi registrado na madrugada deste domingo 9, na comunidade do Mandacaru, em Jequié, no Médio Rio de Contas. A vítima foi identificada como Elias, um jovem de 27 anos, alvejado por diversos disparos de arma de fogo. O crime assustou moradores da localidade, hein? Que relataram ter ouvido uma sequência de tiros ainda no final da noite de sábado 8. Logo após o acionamento, guarnições da Companhia Independente de Policiamento Especializado e da Rondesp Médio Rio de Contas deslocaram-se para o ponto da ocorrência e isolaram o perímetro para garantir a preservação das evidências. Equipes do Departamento de Polícia Técnica, o DPT, e da Polícia Civil foram solicitadas para realizar o levantamento cadavérico e a perícia de campo, removendo o corpo em seguida para o Instituto Médico Legal da cidade. Até o momento não há detalhes oficiais a respeito da autoria ou das motivações que levaram ao assassinato do jovem. A Delegacia Territorial de Jequié instaurou inquérito para apurar as circunstâncias do crime e identificar os responsáveis pela execução. Tá aí! Jovem de 27 anos foi assassinado a tiros na madrugada de domingo no bairro Mandacaru, em Jequié. Aqui nos estúdios da rádio, entregaram um celular com dois cartões de crédito, não é? E uma chave. Então, se você for o dono, esse celular tem a capa preta, ele é azul, celeste, é um Redmi. Se você for o dono, por favor, passa aqui na rádio agora para pegar. Olha, gente, foi perdido. Boa tarde, Jackson. Foi um celular encontrado e tem outro que está... que perderam, né? Olha, boa tarde, Jackson. Tem como você avisar que quem achar um celular Samsung S25... será bem recompensado. Foi perdido na tardezinha de sexta-feira, caminho no Mix, supermercado. Toda a minha vida de trabalho está nesse celular. O celular de uma pessoa de Faisqueira. Caso alguém encontre, procurar a gente, né, aqui na Ubaitaba FM, que o dono vai dar uma recompensa. Isso mesmo. Aqui nos estúdios tem um celular Redmi, né? Um Xiaomi. Então não é esse, tá bom? Então quem encontrou um celular Samsung S25 será bem recompensado. Foi perdido na tardezinha de sexta-feira, caminho ali, num percurso ali na Avenida Vasco Neto, ali até o Mix, né? Supermercado. E toda a vida de trabalho dessa pessoa está nesse celular. Então, se você encontrou um celular Samsung S25, entrega, gente, que vai ser recompensado, tá bom? O celular de uma pessoa de Faisqueira. Então, se vocês encontrarem, pode procurar a gente aqui, tá bom? E bora entregar o dono desse celular. Porque se fosse eu, você encontrasse também, você não perdesse, você não ia gostar de alguém perder o celular e a pessoa não lhe entregar, não é? É triste a pessoa ter um celular e perder. Não é fácil. Todo mundo sabe que não é fácil. Então, se você encontrou esse Samsung S25, a pessoa está falando que a vida de trabalho todinha está nesse celular, entrega, gente, tá bom? Que a mesa está precisando bastante desse celular. É só entrar em contato com a gente e você ainda vai ser recompensado. 13:09, 13:09, aqui no seu programa Realidade Atual. Funcionário da Policlínica Regional de Itabuna morre, acompanhante fica gravemente ferido após acidente. Um grave acidente de trânsito registrado na BA-262 resultou na morte de um homem, deixou outro gravemente ferido no trecho que liga os municípios de Almadina e Floresta Azul, em área territorial pertencente a Almadina. A tragédia ocorreu quando o condutor de uma motocicleta perdeu o controle da direção ao fazer uma curva, saindo da pista e capotando em seguida.
A vítima fatal foi identificada como Assis Fernandes de Almeida, de 45 anos, morador de Itajuípe e funcionário da Policlínica Regional de Itabuna. Devido ao forte impacto do acidente, Assis não resistiu à gravidade dos ferimentos e teve o óbito constatado ainda no local. O outro ocupante do veículo, identificado apenas pelo prenome Jardel, sofreu lesões graves e foi socorrido por equipes de emergência, sendo encaminhado para o hospital de base Luiz Eduardo Magalhães, em Itabuna. A ocorrência mobilizou guarnições da Polícia Civil Municipal, da Polícia Militar e da Companhia Independente de Policiamento Rodoviário, que isolaram o perímetro para garantir a segurança do tráfego. Peritos do Departamento de Polícia Técnica de Itabuna efetuaram um levantamento pericial e removeram o corpo, que deve ser liberado, que foi, né, liberado no domingo, aos familiares para o velório e o sepultamento. As causas exatas que levaram à perda de controle do veículo serão investigadas pelas autoridades competentes.

Fatal, hein? Homem morre após cair de uma laje em Cosme de Farias. O homem identificado inicialmente como Ramon morreu na manhã desta segunda-feira 10, após cair de um imóvel na rua Osório Vilas Boas, no bairro de Cosme de Farias, em Salvador. As circunstâncias do caso ainda deverão ser esclarecidas pelas autoridades. De acordo com informações apuradas pela reportagem do Alô Juca, Ramon trabalhava como gari e seria morador da região de Luiz Anselmo. Relatos e testemunhos apontam que ele teria sofrido um surto antes de subir no imóvel e cair. Durante a queda, o homem bateu a cabeça e posteriormente evoluiu a óbito. A versão inicialmente registrada pela Polícia Militar. No entanto, outra circunstância, em nota, né? A CIPM informou que foi acionada pela SICOM por volta das 8h50 para atender a uma ocorrência de violação de domicílio. Segundo ainda a PM, ao chegar ao endereço, os policiais encontraram o homem contido e amarrado com uma corda por populares. Ainda conforme informações colhidas pelos militares local, ele teria invadido uma residência e caído do telhado durante a ocorrência. A moradora estava sozinha no imóvel no momento do episódio. Apesar do registro inicial da ocorrência, a reportagem apurou no local relato de que a situação teria sido uma fatalidade e que Ramon teria apresentado um possível surto antes da queda. Até o momento, não há confirmação oficial de que ele tenha entrado no imóvel com a intenção de praticar um roubo. O Departamento de Polícia Técnica foi acionado para realizar a perícia e remover o corpo. Familiares da vítima, incluindo a esposa, estiveram no local e ficaram bastante abalados. O caso deverá ser investigado para esclarecer as circunstâncias da entrada no imóvel e da queda que provocou a morte. 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Olha, bandido na cadeia, hein? Produtor de conteúdo adulto é preso com drogas na boca do rio. Bandido foi preso, hein? Bandido está preso. Bandido, que é um produtor de conteúdo adulto, foi pego com drogas na boca do rio. O produtor de conteúdos 18+, Júnior Honorato, conhecido na internet pelo apelido de Bandido, foi preso na noite de domingo 9, sob suspeita de envolvimento com o tráfico de drogas em Salvador. A prisão ocorreu durante uma ronda da Rondesp Atlântico, no bairro da Boca do Rio, quando o influenciador e outros dois homens tentaram fugir ao notar a presença dos policiais. Durante a perseguição, o grupo teria descartado celulares e embalagens com entorpecentes. Um dos envolvidos ainda tentou se esconder dentro de uma residência para evitar o flagrante, mas acabou alcançado pela guarnição.
Ao revistar o perímetro e os suspeitos, os militares apreenderam uma quantidade significativa de entorpecentes, incluindo 45 potes, 10 pinos e 3 sacos de cocaína, além de relógios e aparelhos celulares. Segundo informações da Polícia Civil, doados em flagrante, segue custodiados à disposição da Justiça. Um terceiro homem que estava no grupo também foi apresentado, mas acabou liberado após ser ouvido. Tá aí.

E aqui nos estúdios da rádio tem um celular Redmi azul celeste, a capa dele é preta e tem dois cartões no fundo dele e tem uma chave. Se você for dono, liga para esse celular ou vem buscar seu celular que entregaram aqui. Ô, bênção, que maravilha, né? Atitudes assim é difícil a gente vê. Então, agradeça a Deus aí por ter o seu celular. Estúdio da rádio foi entregue um celular, um Redmi, capa preta, está com dois cartões, foi encontrado por Edmundo, um jovem evangélico, uma pessoa de bem, ele entregou aqui na rádio, tá bom? Não mexeu em nada, está tudo aqui certinho. Olha que maravilha, agradeço ao nosso amigo Edmundo, viu?

0: 13h20, 13h20. Tô indo para um rápido apocultural e na sequência eu já volto com a parte final aqui do seu programa Realidade Atual, para deixar você aí bem informado aqui na sua Ubaitaba FM, a rádio que você sintoniza, tá bom?
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0: Olha, gente, dois homens são presos com arma, drogas e dinheiro na... Dois homens foram presos por volta das 12h30 nessa quinta-feira durante uma abordagem policial realizada na BR-101 nas proximidades do distrito de Novo Horizonte, no município de Brabitanga. Segundo a Polícia Militar, uma guarnição do distrito de Itamaraty realizava policiamento ostensivo quando avistou uma motocicleta Honda Titan 160 ocupada por dois indivíduos considerados em atitude suspeita. Após a ordem de parada, os policiais realizaram abordagem à revista pessoal. Os ocupantes foram identificados como José Carlos Santos Ferreira, que atua como mototaxista no distrito, e William Gonçalves Conceição, que carregava a mochila azul. Durante a busca da mochila, os policiais encontraram uma pistola calibre 40, um carregador, 16 munições intactas, poções de maconha, 7 pedras de crack e 582 espécie e 2 baterias portáteis. Os suspeitos receberam voz de prisão e foram conduzidos justamente com a motocicleta e o material apreendido à delegacia territorial. Na unidade policial, foi lavrado auto de prisão em flagrante por tráfico de drogas. Também foram adotadas providências relacionadas ao porte ilegal de arma de fogo. Caso segue sob investigação policial. Horas e 29 minutos, 13h29, na sua Ubaitaba FM.
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0: 13h30, na sua Ubaitaba FM. Eu gostaria de pedir à Secretaria de Obras ao nosso secretário de Ubaitaba, senhor Rogério, e a equipe, que é também bastante atuante, que pudessem estar dando uma olhadinha naquela rua do cemitério, na ladeira ali, que passa pela frente ali do cemitério, que tem um buraco, já viu uma cratera ali. E pudessem estar dando uma olhadinha para estar tapando aquele buraco ali, porque para evitar acidentes, está marcado lá e tudo. Mas à noite não é um perigo para evitar acidentes. Então, gostaria de pedir à Secretaria de Obras pudessem estar dando uma olhada, né? Tem uma moradora aqui pedindo a gente para falar sobre aquele buraco ali na frente do... naquela ladeirinha ali do cemitério, no bairro Maria Olímpia. Então, se pudesse estar dando uma olhada... A população, né, os moradores da localidade agradecem. 13 horas e 31 minutos, 13h31, na sua Ubaitaba FM. 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
0: 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Alô, seu Raimundo, um abração, irmão Raimundo, grande ouvinte da gente aí na fazenda. Seu Ney, Dona Fátima também, seu Zé Raimundo e Domingas aí na paragem, abração. Todo mundo no carinho da Ubaitaba FM. Adelison, na fazenda Cachoeira Bonita, mecânico aí na fazenda Cachoeira Bonita, grande ouvinte também da gente, toda a família, um abração para todos vocês.

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Gostaria de lembrar para vocês, né? Olha, quem encontrou um celular Samsung S25 e entregar será bem recompensado, tá bom? É um celular de uma pessoa de Faisqueira, a pessoa perdeu em um percurso feito até o Mix ali na Avenida Vasco Neto. Então, quem encontrou esse celular, a favor, entregar, tá bom? Um S25, o pessoal tá pedindo aí, né? Que o dono desse celular mora em Faisqueira. E vai te dar até uma gratificação se você encontrar e devolver. E aqui nos estúdios da rádio, está aqui na rádio um celular Redmi, azul, capa preta, tem dois cartões e tem uma chave também, tá bom? Então, se você for o dono, liga para o celular, você liga, se você estiver nos ouvindo, você liga o celular, vem buscar seu celular, tá bom? Está aqui na rádio, o Edmundo, que mora na ruinha, ele quem encontrou, entregou aqui na rádio e está aqui, tá bom? Basta só você vir buscar o seu celular.

13 horas e 38 minutos, 13h38. 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

Olha, gente, justiça proíbe reportagem de Roberto Cabrini na Record, hein? Polêmica. A justiça barrou a Record de exibir num domingo espetacular deste domingo, último final de semana, 9 de agosto, uma reportagem com Marco Antônio Heredia Viveiros, ex-marido da ativista Maria da Penha. De acordo com o jornalista Ricardo Souza, do portal IG, a decisão ocorreu após o Ministério Público do Ceará apontar que a entrevista concedida à Record violou uma medida protetiva determinada em 2024. O juízo também ordenou a retirada imediata de conteúdos relacionados ao material das plataformas digitais e das redes sociais do Brasil. Marco Antônio Heredia foi preso no domingo em Natal, capital do Rio Grande do Norte, por descumprir a medida protetiva contra Maria da Penha e as duas filhas dela. O juiz César Moreu Alcântara decretou a prisão preventiva no sábado 8 durante o plantão judicial, após acolher o pedido apresentado. De acordo com o órgão, o entrevistado abordou a tentativa de feminicídio cometida contra a ex-mulher e contrariou uma restrição judicial. Tá aí, né? Então está aí. Justiça proibiu reportagem de Roberto Cabrini na Record. Uma reportagem, uma entrevista seria exibida aí no domingo espetacular deste domingo. A justiça proibiu. Não foi ao ar.

13 horas e 41 minutos, 13 e 41, aqui na sua Ubaitaba FM. E eu vou ficando por aqui, agradecendo a todos vocês que estavam ligados, continuem na sintonia com a programação de música maravilhosa para vocês. E se assim o grandioso Deus permitir, amanhã tem Realidade Atual aí na apresentação do radialista Jacques Cristiano. 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Vou ficando por aqui, agradecendo a todos vocês que estavam na sintonia do Realidade Atual. Tchau, tchau.

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0: Quantas e quantas vezes a gente se deprime, aí nosso chão fica mais baixo e a gente desaba. E tudo que a gente mais quer é que venha um super-herói e salve a gente disso. Exatamente como nos filmes, com um final feliz. Há muito tempo atrás, existia um herói, mas que ele morreu no final. E esse herói continua salvando a gente, ainda. Ele continua sendo herói. E isso é real. É real em nós.
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0: Muito bem, agora são 2 horas e 14 minutos. Está começando Show da Tarde na Ubaitaba FM. Boa tarde para você ligado em nossa programação. Jaqueline Santana com você até o meio-dia, ou melhor, até as 2h30. 10 de agosto, segunda-feira. Bom início de semana para você ligado em nossa programação. E vamos começar muito bem com Vitor e Luan, Eu e Eu.
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5: Eu já cansei, tá?

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0: Muito bem, agora são 2 horas e 24 minutos na Uaitaba FM. Vitinho, participação Stefan Baby, supera. Ouvimos também Unha Pintada, participação Pablo, não paga aluguel. E comecei o show da tarde com Vitor e Luan, eu e eu. Jaqueline Santana com você até as 3h30, tocando o melhor da música. Muito boa tarde para você, onde quer que esteja, ouvindo a 87,9. Valeu pela sintonia. Um grande abraço a Poliana, no bairro Maria Olímpia. Alô, Poli, família, um grande abraço para você. Alô, para Iris, alô, Iris. A todos do Maria Olímpia e Nova Olímpia, ligados no som da gente, valeu pela sintonia. 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Breve intervalo, já já eu volto com muito mais pra você.
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0: Muito bem, meus amores. Agora são 2h35. Boa tarde para você ligado no som da gente. 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Um grande abraço a toda a comunidade da Ruinha. Alô, Ruinha. Ruinha, Mutirão, Ruinha de Cima, Ruinha de Baixo, Travessa do Céu, Beco da Gia. Um abraço para Rosilda Barreto. Alô, Rosinha, minha linda, que Deus te abençoe. E um abraço também para Valdineia. Alô, Valdineia, esposa de Donha. Alô, linda. Valdineia, popular Neia, no carinho da audiência. Na sequência, vamos ouvir Lia, Garotas Choram Mais. Boa tarde para você.
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0: Muito bem, agora são 2 horas e 46 minutos na Ubaitaba FM, Zé Vaqueiro, meia-noite. Vitor Fernandes, Será Que Dá Certo? Lia Garotas Choram Mais. Estou um pouco rouca, mas estou aqui tocando para você as melhores músicas, levando minha alegria para você. Mas logo, logo, com fé em Deus, estarei com a voz ativa, viu, gente? 2 horas e 47 minutos. Um grande abraço para Maria José, no bairro ACM, em Aurelino Leal. Um grande abraço para você, minha gata, e a toda a sua família. Abraço também a Vanessa e a Jorginho aqui no Alto Bela Vista de Ubaitaba, mercearia Bela Vista. Um forte abraço para você. Vamos conferir a previsão do tempo para Ubaitaba e Aurelino Leal para amanhã, segundo o canal Clima Tempo.
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0: A previsão do tempo para amanhã, dia 11, gente. Amanhã é dia do estudante. Sol com algumas nuvens, chove rápido durante o dia e a noite. A temperatura máxima é de 27 graus e a mínima é de 20.
2: Boa.
0: 2 horas e 48 minutos. Boa tarde para você, tá certo? Um pouco resfriada, mas... 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Valeu pela sintonia. Breve intervalo, já já eu volto.
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1: O leite materno é o alimento mais completo para o bebê. 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
2: Muito bem, meus amores. Agora são 2:59. Boa tarde para você. Abraço especial a Lied Soares, no centro de Ubaitaba. Forte abraço. Olha só, gente, lembrando que amanhã, dia 11 de agosto, é o Dia do Estudante. E amanhã haverá promoção premiada na Ubaitaba FM com um brinde surpresa para o Dia do Estudante, tá certo? Para participar, 3230-1559, nome completo e endereço. 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Ou falar ao vivo, viu, gente? Ou falar no áudio que estarei passando aqui na rádio. Então, portanto, amanhã promoção premiada na Ubaitaba FM em homenagem ao Dia do Estudante. Na sequência, vamos ouvir o Wesley Safadão. Vai lá, boa tarde.
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0: Souza, o Moral do Rocha. Vamos embora, Marquinho Pina. 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
1: Muito bem, agora são 3 horas e 8 minutos. Na Ubaitaba FM, o Wellington Souza, Louco por Ela, Xamã, Malvadão, o Wesley Safadão, Vai Lá e muito mais aqui na sua 87.9. Abraça a Maria Conceição no bairro São Cosme, ligadinha na programação, e a toda a comunidade de Faisqueira. Alô, Faisqueira! 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Breve intervalo, já já eu volto.
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0: Muito bem, agora são 3 horas e 17 minutos. Bom começo de semana para você ligado na 87,9, mas continue sintonizado na programação, porque vem aí o programa Prosa Rural, a apresentação J. Mello. Tchau, gente, até amanhã, se Deus quiser, e vou finalizando com Garota Safada, Tentativas em Vão.
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0: Muita boa tarde, a partir de agora, chegando com você, compadre Jota Mello, nesta segunda-feira, dia 10 de agosto do ano 2026, viu? É, chegando para ficar juntinho com você até às 5 horas da tarde, até o término do nosso programa Prosa Rural, programa seu, nosso aí, de todas as tardes pela Ubaitaba FM, né? De segunda a sexta, quando não tem feriado. Boa tarde aí a todas as pessoas do sítio, distrito, fazenda, em toda a zona rural. Boa tarde também a minhas vovós, a empregada doméstica, dona de casa, vovô, a criançada em geral que está nos escutando, toda a direção da emissora, boa tarde também. É, você aí, internauta, nos ouvindo em qualquer lugar desse planeta Terra. E a gente começa em nome da Bomboniere, Rio das Contas, já com Dominguinhos, Eu Só Quero Um Xodó. Depois, do Duque da Alvã Massa Falida e ainda a Eliana Pittman, Carimbó no Mato.
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1: Aê, 3:50, faltando só 10 minutinhos para as 16h, viu? 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Agora, 3:51, meu amigo Regis do Remédio, boa tarde para você, meu amigão. É, boa tarde, China do Reggae, boa tarde, velho relojeiro, Cardim Taxista, a todo esse povão que nos escuta, vovó Delmária, que vizinha da nossa emissora, e Lene também, boa tarde aí, toda a família da vovó. Agora, 3:51, vamos trazer música? Vamos lá, aqui é pouco papo, muita música, que o povo quer escutar, é o Prosa Rural. Vamos lá então com Cavalo de Pau, Peba na Pimenta, depois nós traz Chitãozinho Chororó, Somos Assim, e ainda Coronel do Gero com a piada O Nascimento de Coronha.
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0: Ô, meu padim padecisto, será que nasce ou não nasce meu netinho, meu Deus?
1: Calma, coronel. O doutor tá lá com o Trubano e quando nascer ele avisa. Eu que sou o pai, tô menos nervoso.
0: É a demora, tropa. Eu já fumei 4 charutos de pacaia e o doutor não vem aqui dar notícia. Será que o bichinho tá engasgado?
1: Nada, coronel. O primeiro filho sempre demora um pouco, coronel. O senhor devia estar calmo como eu estou. Enquanto o senhor fumou 4 charutos, eu ainda não terminei de fumar o primeiro.
0: Nem pode terminar, que escrito tá aí fumando não é charuto, não, é minha caneta automática,
1: Ô, pô, de verdade, coronel.
0: e não fuma mais não, que tua boca já tá toda azul, danado.
1: Coronel, aí vem o doutor, coronel.
0: Hein, lá vem. Doutor, como é? Nós já podemos entrar a modo de ver.
2: Claro, coronel, claro, eu vim aqui buscá-lo exatamente para ir ver o rebento.
0: Virgem Nossa Senhora, vê o quê, doutor?
2: O rebento, coronel.
0: E minha filha Trubana se arrebentou, doutor?
1: Não, coronel, o rebento é a criança, coronel.
0: E quer dizer que a criança também se arrebentou, meu Jesus?
2: Coronel, fique um pouco mais calmo. Agora eu vou lhe avisar uma coisa como médico. Antes de nós entrarmos no quarto, eu quero lhe dizer que foi cesariana.
0: Olha, tropa, nasceu logo dois, a tropa. Foi cesariana, tropa.
2: Coronel, não foi isso propriamente, coronel. Cesariana é o nome da operação. Mas vamos entrando, pronto. Vamos abrir aqui. Pode entrar aí, está a criança.
3: Olha a sala do Gero. Não é uma coisa lindra?
0: Ei, minha velha, deixa eu ver direito. Tá gongonguinha, é a cara do avô, olha.
3: Tás doido, Ludogero? Pra aparecer com tu, tinha que ter bigode, mais bicha. Olha, eu acho que é a cara do pai.
1: E é bonita assim, é, dona Salomena?
0: Olha a besteira de atrope. Cê besta, atrope. Tu com essa cara de boi, cê é boa, atrope. Ei, meu Jesus. Olha que coisa linda. Pia pra aqui. Ô, meu netinho, meu filhinho, quando vai me ser crescer, eu vou comprar uma roupinha de vaqueiro. Quem vai dar a roupinha é vovô Ludo. Olha, atrope. Descobri que é menino, atrope.
3: Menino quero do Jesus. É uma menina!
0: Oi, e como é que.
3: Quer soltar meu dedo mindinho?
0: Ei, vigiaram o dedo! Ai, olha! E eu pensava que era outra coisa!
2: Bem, coronel, como o senhor está vendo, tá uma bela menina aí pros senhores e tal, e a mãe dela está passando bem.
0: Mas é tão bonita. Doutor, como o senhor caprichou no serviço, além do pagamento, ainda vou lhe dar uma grujeta.
2: Não, não precisa, não precisa.
0: Vou lhe dar um bode velho fedorento, pai de chiqueiro. E vai feder muito lá.
3: Mas me diga uma coisa, como é que será que vai ser o nome da bichinha, hein? Tu pensasse em algum outro,
1: hein? Dona Filomena, o coronel pediu que quando nascesse ele botava o nome.
0: Bom, se fosse menino, ia se chamar Tronquilino. Mas já que é menina, vai se chamar de Coronha.
3: Oxe! Oxe, Ludogero, Coronha? Coronha pro quê?
0: Coronha é uma mistura de coroné, cavé e ontonha.
3: Vixe! E quem é a véia Antônia?
0: A escanchavó de Atrope, Felomena.
3: E o que diabo é escanchavó, meu
0: velho? Ô,
3: véio?
0: Felomena, não tem avó.
3: É.
0: Tem a bisavó.
3: É.
0: Tataravó e escanchavó, mulher.
3: Vote!
1: Ô, coronel. Coronel, e no cartório? Será que vão registrar com esse nome, coronel?
0: No cartório ninguém vai reclamar nada. Pior é o nome do chefe do cartório.
1: Como é o nome dele?
0: Tá lá na placa, Tabé Leão, não é pior?
3: Olha aqui, você está discutindo, mas primeiro é preciso saber aonde é que vai se batizar é a menina e quem é que vai ser os padrinhos.
0: O batizado vai ser Nimossoró. Agora, quem vai ser os padrinhos é o compadre maestro Nerso Ferreira e comadre Aurora. E a madrinha de apresentar é a comadre Adalice Leonido. E pronto, tá resolvido.
3: Tá bom. Mas, Ludogero, segura tua neta um pouquinho enquanto eu vejo Trubana, vai.
0: Deixa eu ver minha bruguela, hein? Olha que coisinha. Gulu, gru, gru, gru, minha cocorococóia, hein? Meu Jesus, mas tão caladinha, olha.
1: Coronel, de fato, coronel. Ela chorou, mas calou-se logo, não foi, coronel?
0: Então, cabeludinha, parece até uma pata de caranguejo.
4: Eita, homem, pra conversar. 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
4: Tá aí, já voltando com vocês. É, isso é que é bom, né? Nosso aconchego aqui de todas as tardes, aqui pela Rádio Baitaba FM, com o padre J. Mello comandando o seu programa Prosa Rural. É, abraço aí pra Eliomar e sua equipe aí na fábrica de móveis, né? É, um abraço pra Marão, né? Sua prima também, todo o pessoal aí da família de Marão, um abração, Marão. Eita, meu amigo cearense, um abração pra você também, meu amigo Bob Eisenbaza, né? É, Denis do Picolé e toda a família, boa tarde. E seu Hermes aí, né? Na, seu Hélio, melhor dizendo, né? E seu Nenzão na Fazenda Pedra Preta, boa tarde pra vocês. Minha amiga Benice Corrêa também, boa tarde. Meu amigo Genilson Cabeleireiro, viu? É, aí na Walter Passo, também aí com seu Pet Shop. Boa tarde, Genilson. Tudo de bom pra você, viu? É, boa tarde aí, que Deus abençoe, muita paz e muita saúde aí pra vocês. É, 4 horas e 13 minutos. Olha, vamos trazer música? Vamos lá? É música que o povo quer escutar e é música que a gente toca por aqui, viu? Vamos trazer agora Carlos Santos, Meu Coração Gamou. Uma lambadinha muito boa, né? Depois Cascatinha e Ana com a música Casinha Branca. E ainda tem Catuaba com Amendoim, Boi de Carro. Olha o que é bom aí.

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Maravilha, aí, 4 horas 34 minutos, em nome da Bomboniere Rio das Contas, na Praça da Feira, Antigo Mercado Milênio, vendendo pelo menor preço, viu? É o nosso programa Prosa Rural, hoje, segunda-feira, 10 de agosto. Abração aí para todos os taxistas, né? É, Zé da Roça, meu irmão Jonas Mello, abração também aí para meu amigo Barbudo, é, Tom, é todo esse pessoal que trabalha por aí, boa tarde para vocês. Deus abençoe e proteja a todos aí. 4 horas 35 minutos, meu amigo Ferrugem também, né? É, tá aí sempre trabalhando, viu? Abração aí, tudo de bom. Agora vamos ouvir Caju e Castanha, Brinquinho na Orelha. Depois, Canário do Reino, No Lume da Fogueira, e ainda Carlos André, Minha Primavera.

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0: Tudo bem, aí já 4 horas e 50 minutos, só 10 minutinhos nos separando das 5 horas da tarde, é o nosso Prosa Rural. É, e daqui a pouco já tem um programa Semeando, Encontro com Deus, aí o Pai Criador de todas as tardes, né? É, e programa da Igreja Católica de Ubaitaba, 4h50. Eita, é o nosso programa Prosa Rural com o compadre J. Melo fazendo bonito aqui na sua tarde, viu? Abraço aí pra Janete, aí do Chora Menino, né? É, toda essa comunidade aí do Chora Menino, muito boa tarde a vocês. Vocês aí do Biaçu também, do Melo, Caguinhos, Oricó Menino, Oricó Grande. É, Biaçu é distrito de Maraú, né? Mas os outros distritos aí do Baitaba, né? Abração pra vocês todos aí nessa região. E distrito aí também de Aurelino Leal, que é Poço Central e Laje do Banco. Esse pessoal tá nos escutando aí através da internet também, né? 4h51, uma piada boa aí do Barnabé.
1: É, mas eu ando dando muita sorte, viu? Tô sempre entrando bem. Outro dia minha mulher cismou que eu tinha que comprar um macaco pra ela. É, eu quero um macaco. Aqui em casa tem jacaré, tem urso, tem tudo e não tem macaco. Saí pra rua procurando macaco. Onde é que eu vou achar macaco agora? Aí um sujeito falou pra mim, lá na rua direita tem um caminhão parado vendendo macaco. Vai lá. Lá vou eu pra lá. Cheguei lá, não vi caminhão de macaco nenhum. Ia passando uma mocinha, eu falei, mocinha, você viu se passar um caminhão de macaco aqui? Ela falou, por que? O senhor caiu dele, é? É uma réplica. Agora, graças a Deus, conhecido eu tô bastante. Eu viajo por aí, Goiás, Bahia, Pernambuco, Minas, Paraná, Rio Grande do Sul, e todo mundo me conhece. Inclusive, esses dias eu estive em Goiás e um bode me conheceu. É, passando num pasto assim, o bode olhou pra mim e falou, Barnabé! Mas a gente que viaja sempre arranja novidade. A gente visita cidade muito bonita, visita cidade muito feia. Outro dia eu fui numa cidade tão feia. A cidadinha feia. Não, não é coxinha, não. As casas da cidade eram feias, a rua era tudo feia, uns postes feios. As mulheres eram tudo feias, os homens muito mais feios ainda. Entrei num barzinho muito feio. Atrás de um balcãozinho feio, tava uma mulherzinha feia. Eu cheguei e falei, bom dia, dona feia. Ela falou, bom dia, colega. Eu falei, dona feia, a senhora quer me dar um cafezinho? Ela me deu café numa xícara feia. Pegou um bule muito feio, despejou aquele café feio. Eu também dei cada golada feia. Peguei uma nota feia. Dei pra mulher feia. Mulher feia me passou um troco feio. Falei pra ela, falei, dona, essa cidade aqui que a senhora mora é castigada? Ela falou, por que que a senhora acha? Isso aqui é tudo feio. Ela falou, moça, eu também acho que é castigo, porque aqui é tudo feio. E cada vez está chegando mais. O único desgosto que eu tenho na minha vida é de eu ser pobre, porque o resto não há motivo para mim ter desgosto.
0: Aê, agora 4 horas e 55 minutos. Já estou de volta, deixando a todos um grande abraço, um beijo no coração. Muito obrigado por ter estado comigo e amanhã, se Deus quiser, estaremos de volta.
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0: Amanhã, se Deus quiser, estaremos de volta.
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0: De pobre é Sebastião, Jerome, Barnabé, Zerafe. Mulher de gente rica, quando acaba de fazer o almoço, bota aquela mesão, aquela enorme daquela mesa. Ali na mesa tem tudo que é coisa boa. Tem maionese, tem chuchu com abóbora, é sopa de pedregulho. É, o marido então tá lá no escritório, guardando dinheiro, enchendo os talão de cheque, assistindo televisão. Tem telefone no escritório, tem na garagem do carro, no porta-mala, tudo que é canto tem telefone. A mulher põe a mesa, vai lá no telefone. Alô?
1: Alô?
0: Escuta, se você quiser vir almoçar agora, já está servido. O nhoque com frango tá uma delícia. Ele sai, entra no Cadillac, vai na casa dele, almoça, acaba de almoçar, pega o carro, vai passar em Guarujá, Itanhanhém. Ninguém vai atrás dele, o carro é dele, ninguém tem nada com a vida dele. Pobre? Pobre conhece telefone só em sonho. É, miserável, às vezes está lá no fundo da horta, arrancando batata doce. Mulher acaba de fazer o almoço, desce as panelinhas em cima do fogão, sai na porta e fala: Bastião! Vem comer, diabo! Vem logo, senão as crianças comem tudo! É, rico chega no restaurante, o garçom vem com um cardápio. É, hoje temos estrogonofe. O pobre senta, o garçom já chega naquela janelinha da cozinha e fala: sorta um surtido.

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1: Boa tarde, amados ouvintes. É com muita alegria que estamos aqui mais uma segunda-feira para darmos início ao programa Semeando da Igreja Católica. Que alegria, irmãos, poder estarmos aqui para louvar e agradecer a Deus por tudo que vivemos durante esse final de semana, por tudo que vamos viver nessa semana que Ele preparou para cada um de nós. Quantas graças foram recebidas, quantas graças foi derramada sobre nós durante todo esse final de semana, a semana que nós vivemos. E não será diferente nessa semana. Espero que nós possamos agradecer e conseguir enxergar essas graças e senti-las, porque é puro amor de Deus para conosco. Amados ouvintes, é com muita alegria que vamos iniciar o programa Semeando, convidando aquela que já se faz presente no meio de nós, a Santíssima Trindade. Em nome do Pai, do Filho e do Espírito Santo.
2: Amém.
1: Hoje, como todas as segundas-feiras, é dia de rezarmos pelas almas, por todas as almas do purgatório, pelas almas dos nossos antepassados, dos nossos familiares, por todas aquelas almas que não tem quem orem por ela. Também é dia de rezarmos pelo Espírito Santo, de convidá-lo para se fazer presente entre nós e reger esse programa. Que seja feita a vontade de Deus, que o Espírito Santo venha inflamar nossos corações com tanto amor, com tanta fé, abrir nossos olhos, nossos ouvidos e nosso coração para acolher a palavra de Deus, para acolher toda a graça que Deus quer derramar sobre nós. Queremos acolher também aqui nesse momento de oração todos os enfermos da nossa cidade, da nossa paróquia, do mundo inteiro. Todos aqueles que estão nos leitos dos hospitais, em suas casas, se recuperando e clamando pela misericórdia de Deus. Quero colocar aqui nesse momento em oração Laísa, que há pouco instante passou uma mensagem pedindo, primeiro falando que estaria ouvindo e em oração, como todas as segundas-feiras, e pedindo que rezássemos pela sua recuperação. Laísa e tantas outras pessoas que se encontram enfermas na nossa cidade, nossos familiares, vizinhos, né, parentes. Então, hoje nós queremos dedicar esse programa também aos enfermos, né, que tanto esperam pela sua recuperação e a misericórdia de Deus. Queremos colocar também aqui todas as pessoas que estão enlutadas pela perda de seus entes queridos, pela falta, pela dor dessa separação, que só Jesus pode preencher, pode acalentar esse momento de dor em cada um de nós que passamos por esse momento. Que a Virgem Maria possa acolher todas as suas orações. Neste momento, amados ouvintes, vamos consagrar a Nossa Senhora todas as nossas dores, nossas aflições, nossos pedidos, tudo na mão dela, no coração dela, para que ela, com todo amor, leve ao coração do seu Filho de Jesus e ele acolhe. Então, amados ouvintes, vamos fazer desse instante que temos o nosso momento de oração, de entrega, de arrependimento, de perdão e principalmente de muita fé. É esse o objetivo da segunda-feira, rezarmos por nós e por todos nossos irmãos, por todos aqueles que necessitam de estar neste lugar que nós estamos hoje, em oração. Então é esse momento, amados ouvintes, que vamos começar nossas orações e também o momento daquele que vamos consagrar tudo isso nos corações de Jesus e de Maria. Então vamos clamar pelo Espírito Santo, que ele venha reger esse programa. Vinde, Espírito Santo, enchei os corações dos vossos fiéis e acendei neles o fogo do vosso amor. Enviai o vosso Espírito e tudo será criado e renovarei a face da terra. Oremos, Deus, que instruíste os corações dos vossos fiéis com a luz do Espírito Santo, fazei que apreciemos retamente todas as coisas, segundo o mesmo Espírito, e gozemos sempre da sua consolação. Por Cristo, Senhor nosso. Amém. Pai nosso, que estais nos céus, santificado seja o vosso nome. Venha a nós o vosso reino. Seja feita a vossa vontade, assim na terra como no céu. O pão nosso de cada dia nos dai hoje. Perdoai as nossas ofensas, assim como nós perdoamos a quem nos tem ofendido. E não nos deixeis cair em tentação, mas livrai-nos do mal. Amém. Ave Maria, cheia de graças, o Senhor é convosco. Bendita sois vós entre as mulheres, e bendito é o fruto do vosso ventre, Jesus. Santa Maria, Mãe de Deus, rogai por nós, pecadores, agora e na hora de nossa morte. Amém. Santo anjo do Senhor, meu zeloso guardador, se a ti me confiou a piedade divina, sempre me rege, me guarde, me governe, me ilumine. Amém. Amados ouvintes, já munidos em orações, nós vamos dar continuidade, mas esse momento agora é único, é meu, é seu. É o nosso momento de nos esvaziarmos de tudo que nos afasta dos sagrados corações de Jesus e de Maria. Vamos pedir perdão, vamos consagrar tudo que está em nosso coração aos sagrados corações. Vamos pedir perdão, nos esvaziar de tudo que nos impede de receber a misericórdia de Deus.
2: Boa tarde, que alegria estarmos aqui. Peço perdão pela minha voz, eu continuo a mesma, minha voz está um pouco diferente. Estou um pouco resfriada, a imunidade está um pouco baixa, e é por isso que eu estou rouca. E acaba que eu falo muito também, né? Então não tem jeito. Mas eu não podia deixar de estar aqui nessa segunda-feira, para poder estar aqui nesse programa, para estarmos em comunhão, em oração. E como Fátima já deixou claro, hoje é segunda-feira, dia onde a gente inicia de forma precisa, dando continuidade àquilo que foi começado ontem. E na missa de domingo, a semana começa no domingo, no dia do Senhor. E ontem nós celebramos o Dia dos Pais. Nós estamos no mês das vocações. Semana passada nós celebramos o Dia do Padre, né? A vocação sacerdotal. Essa semana nós celebramos o Dia dos Pais. E hoje é dia do diácono. Nós celebramos o dia de São Lourenço. E a gente vai ouvir um pouquinho da história de São Lourenço. E a gente também quer rezar por todos os diáconos, por todos aqueles que estão a serviço do altar, a serviço de Deus, ajudando os sacerdotes na celebração, ajudando no seu ministério. E a gente também quer, no dia de hoje, rezar pelas almas do purgatório. E eu quero rezar também por todos aqueles que faleceram. Esse final de semana, nós tivemos muitos acontecimentos aqui na nossa cidade. Acontecimentos tristes, perda de pessoas que fazem parte do nosso dia a dia. E não tem como a gente não sentir. Eu senti muito. E hoje também nós perdemos mais uma pessoa da nossa mãe de uma participante, uma integrante do apostolado da oração, a mãe de Dona... A mãe de Flávia, né? A avó de Flávia, que trabalhou na igreja. Então, a gente quer colocar aqui, em oração, as almas de todas essas pessoas, que elas encontrem descanso, serenidade, mas rezar por todos os familiares também que aqui ficaram. Acredito que quem mais sofre somos nós que ficamos, né? Porque lidar com a perda não é fácil. E tomando partido de tudo isso, desse momento de oração, a gente aproveita para pedir perdão pelos nossos pecados. A vida é um instante. Ela é finita. Tem um fim. Nós vivemos essa finitude. E a qualquer momento nós podemos partir. É como um sopro. E aí a gente precisa se perguntar se a gente está pronto para fazer essa viagem. Se a gente está pronto de fato para encontrar com Jesus. E é por isso que a gente precisa. A morte, ela é para ser vivida. De que forma, Juliana? Parando para poder refletir sobre a vida. Eu ouvi na semana passada de um padre que estava em luto pelo pai dele. E ele falava que a morte é um anjo bom. e que nós precisamos ter intimidade com Ele. Pode me chamar de louca, né? Mas não. A certeza da vida que nós temos é que nós vamos morrer. Mas a gente não para pensar nisso. E é por isso que a gente sofre tanto. Santo Agostinho vai dizer: vive, morre bem, quem sabe viver bem. Como é que nós temos vivido? Como é que tem sido a nossa vida? Como é que nós temos nos dirigido a Deus, vivido os preceitos e os ensinamentos de Deus na nossa vida? De que forma nós temos sido para o nosso irmão, para os nossos familiares, para os nossos pais? Como é que nós temos nos comportado no nosso trabalho? Qual é o legado que nós vamos deixar? A gente precisa meditar sempre nisso. Nas nossas partilhas, não é, Fatinha? A gente sempre conversa sobre isso. A vida, ela é finita. Nós não vamos ficar para a semente. E o evangelho de hoje vai falar de forma muito clara sobre isso. Que se a semente não morrer, ela não gera frutos. E quais são os frutos que você tem gerado? E a gente está vivendo. Mas mesmo em vida, nós precisamos morrer. Juliana, que loucura é essa? Morrer para nós mesmos. Nós só geramos frutos quando nós morremos para as nossas vaidades, para as nossas vontades. E é preciso olhar para Deus, porque é Ele que nos ajuda a viver tudo isso. O real sentido da nossa vida, o real sentido de estar aqui, é servir a Deus. Nós não estamos aqui a passeio. Você nasceu com um propósito. E apenas Deus pode te responder qual é o teu propósito. Aí sim a sua vida vai ter sentido. E você não vai ter medo da morte. Você tem medo da morte, Fatinha?
1: Não.
2: Eu também não tenho medo da morte. Não tenho. Nós não buscamos ela. Nós não somos imprudentes. Nós não brincamos. Nós não colocamos Deus à prova. A gente não faz isso. Mas se Ele nos chamar, Senhor, aqui estou. E é isso que você tem que ter no coração. Essa certeza. E esse momento de perdão é para que você possa se render para Deus. E entregar até esse medo que você tem da morte. Eu volto a perguntar: de que forma você tem vivido? Qual o legado que você tem deixado? Quais são os valores que você tem praticado? Que virtudes você tem semeado em você? É a face de Deus e o perfume de Deus que você exala e reflete? Nós precisamos. Nós não podemos dizer que nós somos de Deus, que nós somos católicos. Aprendemos, ouvimos o evangelho, conhecemos a doutrina, e na hora da nossa prática ser totalmente incoerente. E eu sei que não é fácil. Mas é aí que a gente percebe se nós estamos no caminho certo. E é por isso que eu quero te convidar nesse momento para esvaziar teu coração, como já foi dito aqui. Colocar os teus medos, as tuas inseguranças, os teus pecados, os pecados de estimação que todos os dias você insiste em cometer. Oferecer a Deus, porque é o que nós temos. Os pecados, nós fabricamos eles. Somos nós que pecamos. Deus não erra, Deus não peca. Jesus Cristo nunca pecou. Mas nós o fazemos porque nós somos desobedientes. Então eu te convido nesse momento, por graça, por misericórdia do Pai e por obediência, se você quiser e puder, põe a mão sobre o teu coração, inclina a tua cabeça, eleva os teus pensamentos aos céus e aí na tua mente se coloca aos pés da cruz de Cristo. Traz essa imagem ao teu coração, a cruz de nosso Senhor Jesus Cristo, e você ajoelhada aos pés, sendo banhado pelo sangue que jorra das chagas dele, do coração ferido, das chagas da cabeça, da mão direita, da mão esquerda, dos pés de Jesus, do seu coração dilacerado. Ele morreu por mim, Ele morreu por você. E foi para nos libertar do pecado. foi para nos libertar da morte, foi para nos dar uma vida plena de amor. E nós negamos tudo isso, recusando esse amor. Então, por isso, Senhor, nós queremos pedir perdão por tudo isso, pelas coisas que nós lembramos, pelas coisas que nós não lembramos, pelos pecados de hoje, pelos pecados de ontem, pelos pecados da infância, da adolescência, da vida adulta, pelos pecados, Senhor Jesus Cristo, que eu ainda sei que vou cometer. Que a Tua misericórdia possa nos alcançar, Senhor. E que eu sempre tenha, Jesus, um coração contrito e desejoso de buscar esse perdão. Que eu saiba, Senhor, em todos os momentos, reconhecer o quão pecador eu sou, o quão pecadora nós somos, e que é em Ti, Senhor, que nós encontramos perdão, redenção, salvação, libertação e cura, Senhor. Por isso vamos juntos, como igreja, como corpo místico de Cristo, confessar os nossos pecados. Confesso a Deus, Todo-Poderoso, e a vós, irmãos e irmãs, que pequei muitas vezes por pensamentos e palavras, atos e omissões, por minha culpa, minha tão grande culpa, e peço à Virgem Maria, aos anjos e santos, e a vós, irmãos e irmãs, que rogueis por mim a Deus, nosso Senhor. Amém. Senhor, tende piedade de nós.
1: Senhor, tende piedade de nós.
2: Cristo, tende piedade de nós.
1: Cristo, tende piedade de nós.
2: Senhor, tende piedade de nós.
1: Senhor, tende piedade de nós.
2: E nessa alegria e nessa certeza, vamos juntos ouvir o evangelho do dia, ouvir aquilo que o Senhor quer falar ao nosso coração. Quais as palavras que Ele quer direcionar a cada um de nós. Qual a luz que Ele quer trazer hoje ao nosso entendimento? Porque Ele quer falar. Ele deseja nos tirar das trevas. Mas Ele só vai fazer isso a partir da nossa permissão. E eu espero de todo o coração que você permita que essa graça aconteça. Por isso, com alegria, com atenção, ouçamos essa liturgia.
1: Proclamação do Evangelho de Jesus Cristo segundo João.
2: Glória a vós, Senhor.
1: Naquele tempo, disse Jesus a seus discípulos: em verdade vos digo, se o grão de trigo que cai na terra não morre, ele continua só um grão de trigo. Mas se morre, então produz muito fruto. Quem se apegar à sua vida, perde. Mas quem faz pouca conta de sua vida neste mundo, conserva-la para a vida eterna. Se alguém me quer servir, siga-me. E onde eu estou, estará também o meu servo. Se alguém me serve, meu Pai o honrará. Palavra da salvação.
2: Glória a vós, Senhor. E como eu disse, nós estamos celebrando hoje São Lourenço, diácono da Igreja de Roma. O que a vida desse homem, desse santo, tem para nos inspirar a nossa igreja, ensinar sobre o que é o diaconato? A gente tem muito que aprender com ele. E a gente vai falar um pouquinho aqui, ó. A história dele. São Lourenço, ele não nasceu em Roma, mas na Espanha. Foi lá que ele estudou teologia ao lado daquele que mais tarde, olha que interessante, seria o Papa Sixto II, mestre e discípulo. Eles partiram juntos em peregrinação para Roma e algum tempo depois Sixto foi eleito Papa. E uma de suas primeiras decisões foi nomear Lourenço como principal diácono da cidade, o chamado arcediácono. Tudo começa com amizade, né? Foi a amizade deles na época de estudos que fez com que, quando o Papa Sixto se tornou Papa, nomeasse Lourenço como diácono, como responsável, né, pelos diáconos de Roma. Por causa disso, Lourenço deveria permanecer sempre próximo ao Papa, auxiliando em sua missão. Basta a gente recordar o que diz o livro dos Atos dos Apóstolos. Os diáconos foram escolhidos para cuidar dos pobres, das viúvas e do serviço das mesas, permitindo que os apóstolos se dedicassem mais plenamente à oração e à pregação da palavra. Olha como fica distinto. Ao diácono, cuidar dos pobres, das viúvas, do serviço das mesas. Preparar. Porque quem celebra, quem faz a graça acontecer, da consagração, da transubstanciação, é o padre, é o sacerdócio. E ele aplica o ensinamento, a palavra. Olha como é distinto. E como se caminha junto. Não se caminha separado. É um auxiliando o outro. Por volta do ano 258, depois de Cristo, a gente tem que ficar atento a isso, porém, uma violenta perseguição contra os cristãos atingiu Roma. O Papa Sisto foi preso enquanto celebrava a Santa Missa nas catacumbas. No dia 6 de agosto, ele sofreu martírio. Olha que interessante, nas catacumbas. Será que a gente vai voltar a isso, Fatinha? A celebrar nas catacumbas. 258 depois de Cristo. O cristianismo ele já estava começando a ser difundido. As perseguições. Jesus já tinha morrido. A igreja já existia. Mas olha a perseguição. Sisto era um papa. Olha a sequência da igreja. E mesmo assim, a missa era perseguida. Os cristãos se escondiam nas catacumbas para celebrar o sacrifício. Até que foi descoberto e o Papa foi martirizado no dia 6 de agosto. Santo Ambrósio narra de maneira belíssima o que aconteceu em seguida. Ao ver que o Papa seria levado ao martírio, São Lourenço começou a chorar. Mas ele não chorava porque Sisto iria morrer. Ele chorava porque não morreria com ele. Porque ele não seria martirizado como Sisto seria. Então, aproximando-se de seu mestre, o Papa, disse-lhe: Pai, onde vais sem teu filho? Tu nunca oferecestes o sacrifício sem o teu diácono. Minha gente, isso é muito, muito tocante. Porque a gente contempla de fato o que é a igreja de Cristo. Olha que coisa mais linda. Pai, aonde vais sem teu filho? Tu não ofereceste o sacrifício sem o teu diácono. A Santa Missa celebrada pelo Papa Sisto II nunca eram celebradas sem que o diácono estivesse com ele, auxiliando. E para ele foi muito forte isso, porque foi o mestre dele que estava sendo morto por sacrifício, por amor a Cristo. E ele queria seguir os passos do mestre. E eu volto a perguntar, eu pergunto a mim, pergunto a você que está aí do outro lado me ouvindo. Você seria capaz de dar a sua vida por amor a Cristo? Por amor à igreja? A gente sofre, não sofre? Quando a gente contempla hoje, que a gente não vê esse amor e esse zelo na igreja. As coisas mudaram de figura. A história hoje é diferente. Não é esse amor que a história de São Lourenço está contando. Não é esse amor que foi vivenciado e que é vivenciado naquela época onde a igreja era perseguida. Existia um zelo, existia um amor. O que é que a gente está vivendo hoje? Nós estamos aqui falando de um diácono, de um papa. Mas eu pergunto a você, como pergunto a mim como leiga, como é que eu estou vivendo a minha fé? Será que eu seria capaz de dar a vida? E olha, o sacrifício e o martírio, ele não perpassa apenas pela morte física, não. Há várias formas de martírio. A perseguição, a exclusão, o silêncio. O silêncio para não causar escândalo. Não é isso? A perseguição por aqueles que estão à tua volta. É doloroso. É doloroso nós sabermos a verdade. E muitas vezes nós temos que calar essa verdade. É aí onde perpassa o nosso testemunho. É aí onde perpassa o nosso martírio. E nós somos chamados a viver tudo isso. E olhando para essa fala de São Lourenço: Pai, aonde vais sem teu filho? Tu nunca oferecestes o sacrifício sem o teu diácono. O Senhor fala o tempo todo para a gente e nos convida o tempo todo a se sacrificar com Ele e por Ele, para Ele. Esse sacrifício, ele começa na nossa vida, na nossa história particular, no sacrifício do dia a dia, no sacrifício de ser mãe, de ser pai, de ser trabalhador, de ser professora, de ser um profissional da tua área, de ser um amigo. É na vida. É na vida que nós conjugamos o verbo amar. É da vida que nós vivemos aquilo que o Senhor nos ensina. E quando nós fazemos o contrário, aquilo que a gente aprende dele está totalmente o contrário. E a gente acha que esse sacrifício é só para ser vivido dentro da igreja. Não. A gente aprende lá dentro. É uma via, é uma via de duas mãos. Eu recebo de Cristo e jorro para o mundo. Eu transformo no mundo aquilo que eu aprendo de Cristo. E venho contribuir na igreja, não trazendo o mundo para a igreja, mas levando a igreja para o mundo, levando Cristo no meu testemunho. E aqui, nesse diálogo que é extraordinário, ilumina profundamente a verdade desse ministério ordenado na igreja. O bispo ao sacerdote cabe oferecer o santo sacrifício na missa, no altar. Ao diácono, unir-se a ele, assistindo e levando ao altar todo o sacrifício de amor expresso no serviço aos pobres e às viúvas. Nós somos chamados a ser esse diácono também. É por isso que São Lourenço acrescenta: nunca oferecestes o sacrifício sem mim. Como é possível que agora, quando vais oferecer o sacrifício da tua própria vida, não me levas contigo? No entanto, profeticamente, São Sisto lhes responde: meu filho, tu me seguirás dentro de 3 dias. Olha o que o Papa fala para ele. Ele pergunta para o Papa, na hora que ele vai oferecer o maior sacrifício que ele tinha que oferecer, que era a vida, a morte. E o Papa vira para ele de modo profético, que dentro de 3 dias ele também irá morrer. A gente lembra de quem? A gente lembra do próprio Cristo. O próprio Cristo. A gente lembra da Trindade, Pai, Filho e Espírito Santo. Foi exatamente o que aconteceu. Lourenço, ele permaneceu em Roma porque o prefeito da cidade exigia que ele entregasse o tesouro da igreja, já que era o responsável por administrá-lo. O diácono então reuniu os pobres, os aleijados, as viúvas e as órfãs. Quando as autoridades chegaram, ele lhes disse: venham, eu lhes mostrarei o tesouro da igreja. Ao abrir as portas, porém, diante delas estavam os pobres. Percebendo o que Lourenço havia feito, as autoridades ficaram furiosas e, em vez de condená-lo a uma morte rápida, decidiram submetê-lo a um suplício cruel. Ele seria queimado vivo sobre uma grelha. A tradição da igreja conservou um episódio marcante desse martírio. Enquanto era consumido pelo fogo, sustentado pela graça do Espírito. A tradição da igreja conservou um episódio marcante desse martírio. Enquanto era consumido pelo

faz, infinitamente maior do que a força humana é capaz de realizar na vida dos santos. Podemos dizer que ela pode muito bem ser verdadeira. Seja como for, São Lourenço nos ensina o que significa ser um verdadeiro ministro do Evangelho. Aquele que sobe ao altar disposto a oferecer não apenas o sacrifício de Cristo, mas também a própria vida em união com Ele. E a gente volta para o Evangelho. Papa Sisto morreu sem sacrifício, profetizou sobre a vida de São Lourenço que em 3 dias ele morreria também. E a gente volta para o Evangelho. Se o grão não morrer, ele não dá frutos. E olha que história, que testemunho de vida esse santo deixou para a Igreja. Esse Papa, que foi o mestre desse santo. E olha que... me chama muito a atenção. Foi o amor do Papa Sisto. Foi o amor que São Lourenço viu no Papa Sisto, que fez com que ele também desejasse o sacrifício, a doação. E eu pergunto para Juliana, para Fatinha, para você que está aí do outro lado: o outro consegue ver esse amor que você diz ter por Deus em tudo que você faz? Foi esse amor que São Lourenço viu no Papa Sisto que o levou a ser o diácono, a o auxiliar no altar, a cuidar das viúvas, a se doar para a Igreja? Foi esse amor que fez com que os algozes fossem a ele também para matá-lo? E ele pega a riqueza da Igreja, do reino de Deus, os pobres, as viúvas, os órfãos, e apresenta naquele momento, causando nos algozes uma verdadeira irritação, a ponto de fazer com que ele morresse sofrendo, assado numa grelha. Não é para a gente se questionar? Não é para a gente olhar para a nossa vida e perguntar: de que forma minha fé, o meu viver Cristo, está influenciando no outro? Eu tenho zelo? Ou eu tenho zelo pelo material? Pelo dinheiro? Pelo poder? Por mandar? Pelo status? Porque eu tenho uma posição? Porque eu tenho um lugar de destaque? Porque eu sou uma influência? Servir a Jesus Cristo vai muito mais além do que posição. E hoje, eu acredito piamente que uma das coisas que tem mais feito a gente se perder no nosso caminho é porque nós almejamos lugares, postos. E isso não diz respeito apenas à Igreja, mas de um modo geral. Nós queremos sempre mais. Nós queremos sempre galgar lugares maiores. E não importa como a gente chega lá. E a gente esquece quem está do nosso lado. A gente esquece de revelar o Senhor Jesus, que nós abrimos a boca para dizer que nós professamos, que nós acreditamos, que nós somos dele. Mas na primeira oportunidade, nós nos fechamos e fazemos o contrário daquilo que o Senhor nos ensina e de fato é. Que ao exemplo de São Lourenço, nós possamos de fato morrer por Cristo, mas já, hoje, nesse agora, Fatinha, para nossa vontade. E ela não precisa ser grandiosa, não, tá? E não precisa ser vista, porque visitar o outro é um ato de caridade, é cuidar do reino de Deus, cuidar do teu irmão, cuidar do teu pai, limpar o cocô de um enfermo com amor, com carinho, ter palavras de conselho, de sabedoria para orientar.

0: e tirar alguém das trevas. Saber ouvir. São tantas as coisas que fazem a gente servir a Deus. Um sorriso, uma gentileza, uma correção com amor. Não é isso? Ser acolhido, ser bem recebido, sem mentira, sem falsidade, sem segundas intenções. Sem sorrir agora, está mirando o bolso. Não é assim? Nós somos assim. Nós sorrimos, falamos palavras bonitas, porque nós queremos chegar no bolso do outro. Então que, a exemplo de São Lourenço, do Papa Sisto, nós possamos exalar esse perfume. Nós possamos revelar a face de Cristo. E eu sei que não é fácil, porque morrer para nós não é fácil. O mundo lá fora nos contradiz. O mundo lá fora nos afronta. Nós mesmos temos medo. Nós mesmos não sabemos o que fazer. Mas Ele mandou aquele que nos ensina. E que nós só precisamos chamar. Vem, Espírito Santo. Vem, Espírito Santo. Porque foi cheio do Espírito Santo que São Lourenço disse: pode virar para o outro lado, porque esse lado já está assado. O Espírito Santo nos impele a ter essa coragem, a ter essa ousadia. Então que você, assim como eu, como Fatinha, também tenhamos essa ousadia de viver no Espírito, clamando, pedindo, entregando, sem reservas. Porque é isso. Essa é a finalidade de estar aqui. De ser para Deus, sendo para o outro. Que o Senhor Jesus Cristo nos ajude, por intercessão de São Lourenço, de todos os anjos e santos no céu, a ser esse testemunho vivo.
1: Amém. Amém. Amém. Louvado seja Deus, né? E que possamos, amados ouvintes, hoje acolher todo esse ensinamento que Jesus Cristo traz para nós, né? No dia de hoje, numa segunda-feira. E é com essa alegria que nós estamos aqui e vamos afirmar que com fé em Deus estaremos segunda-feira aqui. Porque é o dia que o Senhor vem falar para nós. E, amados ouvintes, é com esse amor, com esse exemplo de São Lourenço, que a gente encerra o programa de hoje. Mas que não se encerre somente nesse instante. Que a gente possa refletir toda essa palavra, todo esse evangelho na noite de hoje. Para que amanhã nós assumimos esse papel de diácono, né, na nossa vida. Né, esse exemplo de São Lourenço. Que possa reinar em nossos corações.
0: E rezar pelo nosso diácono, né? Theo, Etevaldo.
1: Nós temos,
0: que,
1: né?
0: O Espírito Santo continue conduzindo e fazendo ele desaparecer totalmente, para que apenas Deus apareça nele. É só o que a gente precisa pedir.
1: Isso. Amados ouvintes, estamos chegando mais um final do programa Semeando. E com essa alegria, em agradecimento a Deus por estarmos aqui juntos, nós vamos fazer a oração do Ângelo, consagrar tudo isso que nós ouvimos, consagrar cada um de vocês com tudo que hoje você traz aí no seu coração. Todos os seus pedidos, as suas orações. Vamos juntos fazer a oração do Ângelo e pedir a Deus que nos oriente sempre e que nunca falte para nós o seu Espírito Santo. Juntos, amados ouvintes, vamos agradecer e pedir também que vocês continuem orando por nós. Assim como nós oramos por você, continue orando por nós, para que a gente possa também ter no nosso coração sempre essa vontade de servir a Deus. Que esse amor de Deus não falte para nós nunca. E o anjo do Senhor anunciou a Maria.
0: E ela concebeu do Espírito Santo. Ave Maria, cheia de graça, o Senhor é convosco. Bendita sois vós entre as mulheres. Bendito é o fruto do vosso ventre, Jesus.
1: Santa Maria, Mãe de Deus, rogai por nós, pecadores, agora e na hora de nossa morte. Amém. Eis aqui a serva do Senhor.
0: Faça-se em mim segundo a vossa palavra. Ave Maria, cheia de graça, o Senhor é convosco. Bendita sois vós entre as mulheres. Bendito é o fruto do vosso ventre, Jesus.
1: Santa Maria, Mãe de Deus, rogai por nós, pecadores, agora e na hora de nossa morte. Amém. E o Verbo se fez carne
0: e habitou entre nós. Ave Maria, cheia de graça, o Senhor é convosco. Bendita sois vós entre as mulheres. Bendito é o fruto do vosso ventre, Jesus.
1: Santa Maria, Mãe de Deus, rogai por nós, pecadores, agora e na hora de nossa morte. Amém. Amém. Rogai por nós, Santa Mãe de Deus,
0: para que sejamos dignos das promessas de Cristo. Amém.
1: Oremos. Infunde, Senhor, em nossas almas a vossa graça, para que nós, que conhecemos pela anunciação do anjo a encarnação de Jesus Cristo, vosso Filho, cheguemos por sua paixão e cruz à glória da ressurreição. Por Cristo nosso Senhor.
0: Amém.
1: Amados ouvintes, tenham todos uma boa noite. Fiquem na paz de Jesus e no amor de Maria.
0: Antes da gente fechar, eu quero mandar um alô aqui para todos aqueles que estão nos ouvindo. A Miriam lá do Rio, a Ana Paula. Quero mandar um alô para o meu tio Carlito, para a tia Lourdes, que está me ouvindo. A Valdir, lá de Portugal. Que o Senhor Jesus Cristo continue a cuidar de vocês e de todos aqueles que param para poder nos ouvir, porque é uma alegria muito grande saber que nós não estamos sozinhos falando para o além, mas que tem um povo aí do outro lado rezando junto com a gente. Deus os abençoe sempre.
1: Temos, né, seu Domingos lá. Exatamente. No Armadão, Dona Maria, Laís, Tirissa, Dona Josefa, velho do relógio, muitos, né? A gente nem sabe
0: aonde
1: chegamos, e às vezes a gente fala o nome de alguns e esquece de outros. Nos perdoe, mas vocês estão em
0: nossas orações,
1: com toda certeza. Fiquem na paz e no amor de Maria.

0: Me empresta um minutinho, sim.
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0: nunca quer, né?
1: Não, acho
0: mas
1: que não.
0: Eu não sou a melhor pessoa pra falar.
1: Deixa pra lá, né?
0: Deixa aqui. Marília Mendonça!
1: Gustavo Mioto!
0: Obrigado,
1: te
0: obrigado.
1: Amo
0: você.
1: Amo.
0: Muito obrigado.

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1: Acho que mais uma vez.
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